0: uma estimativa de 105 milhões de jogadores, segundo dados da Abra Games, a Associação Brasileira das Desenvolvedoras de Jogos Digitais Eletrônicos. O presidente da associação, Rodrigo Terra, acredita que a regulamentação vai ampliar o mercado e contribuir com a economia.
1: A pauta de videogame é uma pauta transversal, ela é pauta de cultura, mas ela é pauta de tecnologia, ela é pauta de desenvolvimento econômico e comércio. E é pauta também da fazenda, da receita. Só que agora a gente começa também a jornada, a próxima fase, né? O próximo boss fight é a gente poder categorizar tributariamente, né? Como é que vai ser agora esse setor, que agora ele é reconhecido como um setor único, não só atrelado à tecnologia, como é hoje também.
0: Dados da pesquisa Game Brasil, divulgada neste ano, apontam que cerca de 36% dos que consomem games no Brasil têm entre 14 e 29 anos. Outro recorte mostra que 25 milhões de gamers têm algum tipo de deficiência. Para o criador de conteúdos, Fabrício Ferreira, da Able Gamers Brasil, ONG voltada para a acessibilidade em jogos eletrônicos, a regulamentação e o fomento previstos no decreto vão contribuir para a acessibilidade no setor.
2: A gente fala muito sobre videogames, sobre jogos como um mercado pela questão do dinheiro financeiro, a gente fala muito sobre arte, mas o videogame hoje, ele é uma ferramenta muito forte de socialização. A gente tem uma grande parte da população TCD no Brasil que muitas vezes não pode sair de casa. E os videogames, ele além de ser uma forma de arte, ele também permite que essa pessoa viva experiências que muitas vezes a gente nem dá bola para essas experiências. É algo cotidiano pra gente.
0: A ministra da Cultura, Margareth Menezes, afirma que os jogos eletrônicos deixam de ser considerados apenas softwares e passam a ser vistos como produtos culturais.
3: E essa é uma mudança fundamental porque permite que os jogos brasileiros acessem instrumentos de fomento já consolidados, como a Lei do Audiovisual, a Lei Rouanet, o Fundo Setorial do Audiovisual, além de reconhecer o seu papel na educação, na saúde, na formação de juventudes e na qualificação profissional na geração de emprego e renda.
0: O decreto institui ainda o Game Brasil, plataforma pública e gratuita para catalogar, divulgar e promover jogos brasileiros, indicando onde estão disponíveis. E para ampliar a formação de profissionais para a indústria de jogos eletrônicos, o Ministério da Educação vai ofertar, a partir do ano que vem, 230 vagas para cursos de graduação na área de jogos digitais em 5 universidades federais nas 5 regiões do país. Reportagem Graziele Bezerra.
4: Em 2027, a reforma tributária entra numa nova fase.
5: É quando as microempresas e as empresas de pequeno porte começam a recolher a contribuição sobre bens e serviços, CBS, e o imposto sobre bens e serviços, IBS.
4: Entre os prazos estabelecidos, um vence amanhã, dia 15 de outubro. É quando os empresários devem informar se desejam permanecer ou optar pelo Simples Nacional, o atual sistema para o recolhimento de tributos.
5: Para explicar melhor essas mudanças, a gente conversa agora com o repórter Nazi Brum. Boa noite, Nazi.
6: Olá, boa noite, Mariana, Luciana, e boa noite, ouvintes da Voz do Brasil. Pois é, a reforma tributária deve ser concluída em 2033, mas a partir de 2027, as microempresas e empresas de pequeno porte começam a recolher o IBS e o CBS, que vão substituir 5 impostos: PIS, COFINS, IPI, ICMS e ISS. O primeiro passo para isso é que essas empresas optem até amanhã pelo Simples Nacional, um sistema que já existe que facilita o pagamento de impostos. Após isso, as empresas que estiverem no Simples Nacional vão optar se desejam pagar o IBS e o CBS dentro do Simples ou de forma separada. E essa opção deve ser feita até o dia 30 de outubro.
4: Agora, isso quer dizer então, Nazi, que as empresas, as microempresas e as empresas de pequeno porte vão poder pagar esses dois impostos de duas formas diferentes?
6: Exatamente, Mariana. E o coordenador de tributos sobre a renda, patrimônio e opções financeiras da Receita Federal, Gustavo Salton, falou um pouco sobre essas mudanças.
7: Simples Nacional, ele não acabou, ele continua sendo um regime fundamental para as micro e pequenas empresas. A grande novidade da reforma tributária é que o empresário passa a decidir se prefere manter o IBS e a CBS dentro do DAS ou se prefere no regime regular de débitos e créditos. Então, estamos nesse período agora super

0: importante de opções e decisões de todo mundo, né? Para que todos consigam fazer essas decisões que melhor podem fruir desse novo mundo tributário que a gente vai ter agora.
1: Olha, o empresário que optar pagar o IBS e CBS fora do Simples Nacional estará aderindo automaticamente ao Simples Nacional Híbrido e o pagamento será feito dentro do regime regular. Sobre esse assunto, a gente tem aqui a dúvida de uma ouvinte. Vamos ouvir.
2: Olá, boa noite. O meu nome é Iraneia Rego. Eu trabalho no ramo de moda, eu vendo roupa. E eu queria fazer uma pergunta. Quem já é do Simples e possui algum termo de exclusão, precisa fazer a opção novamente?
1: Pois é, quem vai responder é o coordenador da Receita Federal, Gustavo Salton.
0: Precisa sanar eventual problema que teve com o Simples Nacional e possui agora até 15 de outubro para fazer novamente essa opção para o ano que vem, após ter sanado eventual situação que ficou impeditiva para o regime.
1: O Gustavo Salton também vai responder a uma dúvida da Sandra Júlia. Ela é dona de um salão de beleza, trabalha direto com o consumidor e também com outras empresas. E ela quer saber qual sistema é mais vantajoso para pagar os novos tributos.
3: Eu tô meio perdida se eu fico só no Simples Nacional ou se compensa para mim mudar para outro sistema ou ficar só no Simples ou ter os dois, eu não sei.
0: Geralmente, as empresas que tratam diretamente com o consumidor final, elas vão fruir melhor do Simples puro, que a gente chama, né? No entanto, é necessário verificar o caso concreto, quem são os seus fornecedores, parceiros e clientes, para ter certeza a respeito do que vale mais a pena. Então, muito importante aí cada um fazer a sua conta, né? Tem uma conta individual aí de cada empresa que é importante cada um estar atento.
1: Então, Mariela Luciano, para resumir, microempresas e empresas de pequeno porte têm até amanhã para optar pelo Simples Nacional e até o dia 30 de outubro para decidir se pagam os novos tributos dentro desse sistema ou pelo método convencional.
4: Nazi, e se após fazer a opção o empresário mudar de ideia, ele pode desistir?
1: Pode sim, Luciano. O sistema vai abrir um prazo específico de 3 de novembro a 20 de dezembro de 2026 para que qualquer pessoa desista da opção feita, tanto para o Simples Nacional quanto para o sistema híbrido. E o contribuinte pode tirar todas as dúvidas sobre esse processo na Receita Federal. Basta ter uma conta na plataforma gov.br e entrar em servicos.receitafederal.gov.br. Mariana, Luciano.
5: Obrigada, Nazi Brum, pelas informações ao vivo aqui na Voz do Brasil.
4: Quer saber quanto sua rede de ensino tem previsto para investir na educação?
5: O painel de financiamento do novo PAR foi atualizado e agora também traz informações sobre os repasses do Fundeb, o Fundo de Manutenção e Desenvolvimento da Educação Básica e de Valorização dos Profissionais da Educação. Esses repasses feitos nos últimos 12 meses.
4: Pela plataforma é possível consultar os recursos previstos para cada rede, acompanhar receitas e despesas da educação básica e verificar os saldos de programas.
6: Você sabia que é possível consultar informações do Fundeb de forma rápida e prática? O Ministério da Educação acabou de atualizar o painel de financiamento do novo Plano de Ações Articuladas, o novo PAR. Agora é possível acompanhar pela plataforma os valores previstos para cada rede de ensino, considerando fontes como o Fundeb, o Fundo de Manutenção e Desenvolvimento da Educação Básica e de Valorização dos Profissionais da Educação, o Salário Educação e as receitas vinculadas ao mínimo constitucional destinado à manutenção e ao desenvolvimento do ensino. Com a última atualização, o novo PAR apresenta informações da Secretaria do Tesouro Nacional sobre os repasses do Fundeb efetivados nos últimos 12 meses. Além disso, a ferramenta também permite acompanhar a evolução das receitas e das despesas relacionadas à educação básica, bem como dos saldos acumulados de programas. O novo PAR reúne dados das principais fontes de financiamento da educação básica por meio de gráficos e tabelas e permite ainda que gestores educacionais, pesquisadores e cidadãos consultem os recursos destinados às redes de ensino e acompanhem a evolução das receitas ao longo do tempo. Todos esses dados podem ser consultados no painel de financiamento do novo Plano de Ações Articuladas, o novo PAR, disponível em novopar.mec.gov.br. Locução: Júlio César de Oliveira. Reportagem: Daniel Duarte.
5: Ministro do Meio Ambiente e Mudança do Clima, João Paulo Capobianco, retornou hoje a Manaus para acompanhar ações de combate aos incêndios florestais no Amazonas.
4: Após sobrevoar as áreas atingidas pelo fogo e reunir-se com autoridades locais, ele falou sobre a situação no estado e os próximos passos.
7: Nós podemos comemorar porque ainda temos uma situação grave, muito grave ainda, ainda muita fumaça, mas houve uma redução nos eventos de queimadas e de incêndios, portanto nós temos um movimento positivo e há um indicativo de redução de novos focos. O novo passo agora é a investigação criminal. Nós vamos iniciar uma ação forte de investigação para identificar quem está operando esse conjunto enorme de incêndios e verificar se há uma organização por trás disso e vamos punir aqueles que forem identificados de forma exemplar para que não fique na região uma sensação de impunidade.
5: As ações são realizadas de forma integrada entre órgãos federais, estaduais e municipais para reduzir os impactos ambientais e proteger a população.
4: 330 brigadistas já foram mobilizados para atuar em apoio às equipes do IBAMA, do ICMBio e de outros órgãos federais.
5: Usar a força do futebol para combater a violência contra a mulher.
4: Com esse objetivo foi lançada a campanha Papo de Homem. No futebol, a violência não entra em campo.
8: Em dias de jogos de futebol, os casos de violência contra as mulheres aumentam 27%. Para enfrentar esse problema, o governo federal e a CBF, Confederação Brasileira de Futebol, lançaram a campanha Papo de Homem. No futebol, a violência não entra em campo. A iniciativa convoca a participação de torcedores e jogadores. No vídeo da campanha, estão reunidos jogadores presentes na convocação mais recente da seleção brasileira, como Vini Júnior.
9: No futebol, a violência não entra em campo.
8: E Rayan.
10: Violência contra as mulheres não tem desculpa.
8: A peça foi exibida durante um amistoso entre Brasil e Argentina essa semana em Recife. A proposta da campanha é utilizar a força do futebol para conscientizar o público masculino quanto à prevenção e ao enfrentamento à violência contra mulheres. Foi o que disse o ministro do esporte, Paulo Henrique Cordeiro.
11: São homens, são atletas, são jogadores da seleção brasileira que estão falando de um prisma, estão falando de um lugar de homem. Porque a questão da violência contra a mulher não é um problema sobre as mulheres, mas é um problema sobre os homens. E o homem falando sobre isso impacta, eu tenho certeza, muito mais e pode contribuir decisivamente para que esse estado de coisa possa ser extinto de toda a nossa sociedade.
8: A mensagem também é para quem acha que bebida e raiva justificam uma agressão, alerta o torcedor Marco Polo.
12: De campo, cada um responde por seus atos, fora dele também.
8: A campanha também marca o lançamento do Plano Nacional do Legado Social e Esportivo da Copa do Mundo Feminina FIFA 2027, que estabelece 4 eixos para ampliar a participação de mulheres no futebol. Vale lembrar que mulheres em situação de violência podem buscar orientação e realizar denúncias pelo Ligue 180. Em caso de emergência, devem ligar para o 190 da Polícia Militar. Reportagem Pablo Mundim.
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5: Música. Estamos no Outubro Rosa, mês de prevenção e conscientização sobre o câncer de mama.
4: E mulheres, fiquem de olho. Os planos de saúde são obrigados a cobrir o exame de mamografia, mesmo em mulheres com menos de 40 anos.
5: A medida vale para os casos em que há indicação clínica para o exame.
4: O exame também é oferecido no SUS.
17: Ao tocar os seios, a geóloga e produtora audiovisual Laila Milani sentiu algo diferente. Ela procurou o médico e o diagnóstico foi de um nódulo benigno que precisava ser acompanhado. 6 meses depois, ao retornar para exames, descobriu que o nódulo havia evoluído para câncer de mama. Laila tinha 38 anos e nunca havia feito uma mamografia.
18: Eu não recebi, né, nenhuma informação que abordasse esse assunto, no sentido de que a mamografia feita antes, né, poderia adiantar o meu caso, né, antecipar um diagnóstico, por exemplo.
17: Desde o começo do mês, os planos de saúde não podem mais negar a cobertura de mamografia digital para mulheres com menos de 40 anos que tenham indicação médica para a realização do exame. A mudança foi aprovada pela Agência Nacional de Saúde. Antes, os planos tinham obrigação de cobrir o exame somente para pacientes entre 40 e 69 anos. O presidente da ANS, Wadi Damou, destacou a importância da medida.
19: A partir de agora, deve ser considerada a necessidade clínica de cada paciente. O diagnóstico precoce salva vidas. Quanto mais cedo a doença é identificada, maiores são as chances de sucesso no tratamento e de melhores resultados para os pacientes.
17: De acordo com o presidente da Sociedade Brasileira de Mastologia, Guilherme Novita, a mamografia é o melhor exame para detecção precoce do câncer de mama. Segundo ele, a partir dos 40 anos, as mulheres devem fazer mamografia anualmente. Ele explica em quais casos a mamografia antes dos 40 anos é recomendada.
20: Existem pacientes que, por questões de risco, geralmente história familiar de câncer de mama ou ovário, ou história pessoal de câncer de mama ou lesões pré-cancerígenas, ou história de mutação genética, elas precisam fazer mamografia antes dos 40 anos.
17: Nas últimas décadas, o câncer de mama se manteve como o tipo de câncer mais frequente entre as brasileiras, com exceção do câncer de pele não melanoma. Segundo o Ministério da Saúde, hoje, a taxa estimada é de 66 novos casos por 100 mil mulheres. Reportagem Luana Karen.
5: E o Ministério da Saúde apresenta campanha com orientações sobre acesso a consultas, exames e cirurgias pelo SUS.
4: O conteúdo explica como buscar atendimento especializado e apresenta opções de atendimento pelo Sistema Único de Saúde.
21: A dona de casa, Vanusa da Conceição, moradora da Ceilândia, no Distrito Federal, conta que o filho de 14 anos deslocou o joelho enquanto jogava futebol e foi levado a uma unidade básica de saúde. Após o atendimento de emergência, ela conta como foi o processo para que o filho fizesse a ressonância e outros exames específicos.
22: Eu fui até o posto de saúde, a UBS. Por volta de mais ou menos 7 dias, ele foi chamado para poder fazer a ressonância. Já peguei o resultado e agora retornarei ao médico que consultou ele.
21: Para orientar pessoas que precisam de avaliação, acompanhamento, exames ou procedimentos especializados, como Vanusa, o Ministério da Saúde lançou a campanha nacional de atendimento especializado, que reúne informações sobre como buscar consultas, exames e cirurgias pelo SUS. A iniciativa apresenta o passo a passo, desde a entrada da unidade básica de saúde até o atendimento especializado, é o que explica o diretor do Ministério da Saúde, Rodrigo Oliveira.
23: A gente tem duas grandes portas de entrada. Uma porta de entrada são as UPAs e os grandes hospitais de emergência, e também você pode buscar a unidade básica de saúde. É possível em vários locais, através do meu SUS digital, através do WhatsApp ou de outros aplicativos, você buscar atendimento.
21: Os pacientes do Sistema Único de Saúde têm diferentes possibilidades de atendimento. Para uma consulta, por exemplo, não precisam sair de casa. Eles têm à disposição a telesaúde, que permite a realização de teleconsultas e telediagnósticos. A população também pode ser encaminhada para o atendimento nas carretas de saúde, unidades móveis que oferecem serviços especializados em diferentes regiões do país. Essas unidades atendem prioritariamente onde há menor oferta de serviços especializados. Rodrigo Oliveira explica como os pacientes podem ser atendidos nas carretas.
23: Em geral, um paciente que busca uma unidade básica de saúde precisa de uma consulta especializada ou de um exame especializado, como tomografia, ele entra numa fila do município, da região ou do estado. A carreta, quando chega nessa região, ela se conecta a essa fila e faz essa fila andar mais rápido.
21: Outra opção de atendimento especializado pelo SUS é o encaminhamento de pacientes para hospitais privados e filantrópicos. Reportagem Cleide Lopes.
5: Foram as notícias do governo federal.
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5: Com produção da empresa Brasil de Comunicação.
4: Fique agora com o Minuto do TCU. Em seguida, as notícias do Poder Judiciário e do Congresso Nacional. Boa noite.
5: Boa noite, até amanhã.
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0: STF decide afastar a inclusão das perdas inflacionárias na correção monetária dos depósitos judiciais.
1: STM realiza seminários sobre a justiça militar e o Tribunal Penal Internacional.
0: Para o STJ, planos de saúde não são obrigados a custear medicamentos à base de canabidiol para tratamento domiciliar.
1: Boa noite, eu sou Marcela Luiz.
0: E eu sou Walter Lima.
1: O Supremo Tribunal Federal decidiu hoje afastar a inclusão dos expurgos inflacionários na correção monetária dos depósitos judiciais.
0: A corte entendeu que a atualização monetária deve observar índices previstos na legislação.
2: Marta, a discussão Ferreira. Era para definir se os depósitos de ações judiciais da época dos planos econômicos Bresser, Verão, Collor 1 e 2 tem direito à mesma correção monetária aplicada à caderneta de poupança, chamada de expurgos inflacionários. Esses expurgos correspondem às diferenças de atualização decorrentes de períodos em que os índices utilizados para corrigir valores financeiros não acompanharam integralmente a inflação. No final, prevaleceu o entendimento de que a atualização dos valores deve observar os índices previstos na legislação, sem a incorporação de diferenças decorrentes dos planos econômicos.
1: O Superior Tribunal Militar realiza entre hoje e amanhã em Brasília o seminário Justiça Militar e o Tribunal Penal Internacional, o TPI.
0: O evento reúne especialistas para discutir temas relacionados à atuação do Tribunal Penal Internacional. Marcelo Della Libera.
3: O Tribunal Penal Internacional julga pessoas acusadas de genocídios, crimes contra a humanidade, crimes de guerra e crimes de agressão. O Prêmio Nobel da Paz este ano foi para a jurista Navi Pillay, que já integrou o TPI. A presidente do Superior Tribunal Militar, ministra Maria Elizabeth Teixeira Rocha, avalia com otimismo o trabalho do TPI ao longo de mais de 20 anos de existência.
4: Eu avalio com muito otimismo, porque o Tribunal Penal Internacional foi criado exatamente para que não houvesse a repetição dos tribunais que foram formados para julgar os delitos da Segunda Guerra Mundial. E isso eu acho que é extremamente promissor e garantista, porque dá ao mundo e à sociedade das nações, né, uma estabilidade jurídica para se dizer, né, em conflitos, aquilo que se pode e aquilo que não se pode fazer. Porque até uma guerra, que é o horror e a barbárie, tem de haver regras.
3: Entre hoje e amanhã, o STM promove o seminário Justiça Militar e o Tribunal Penal Internacional, Desafios e Perspectivas da Implementação Jurídica do TPI no Brasil. O evento conta com a transmissão ao vivo pelo canal oficial do Tribunal no YouTube.
1: Plano de saúde não é obrigado a custear medicamentos à base de canabidiol para uso domiciliar sem previsão legal ou contratual de cobertura.
0: A conclusão é do STJ. Fátima Uchoa.
5: A exceção à regra é nos casos expressamente previstos em leis ou normativos específicos. Assim, a mera autorização excepcional de importação concedida pela Anvisa não impõe ao plano de saúde a cobertura obrigatória de tratamento domiciliar com canabidiol. Esse julgamento na segunda sessão sob o regime da relevância da questão federal ocorreu em sessão virtual e é definitivo no âmbito do STJ, pois os ministros reafirmaram jurisprudência consolidada na corte. A decisão passa a valer para processos semelhantes em todo o país. Vale destacar que essa é a primeira vez que o STJ usou a técnica de reafirmação sob o regime da relevância da questão federal.
1: Dois dias de debate sobre sustentabilidade na Justiça do Trabalho.
0: Magistrados, servidores e especialistas vão discutir soluções para uma justiça trabalhista sustentável. Rafael Silva.
6: Entre os assuntos, eles vão falar sobre mudanças climáticas, gestão de resíduos sólidos, descarbonização e a inclusão socioprodutiva de catadores. Também estão em pauta as estratégias para a criação de planos de contingência socioambiental, além da apresentação de projetos desenvolvidos pelos próprios tribunais, o que ajuda a compartilhar boas práticas entre as unidades. O debate reforça o papel das instituições públicas diante do desafio global de atingir o carbono zero.
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1: Uma boa noite.
0: E até amanhã.
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0: sou Paula Groba.
1: E eu sou Humberto Pinheiro.
0: E estes são os destaques de hoje do Jornal do Senado, que começa agora.
1: Senado vota fim da escala 6-1 em primeiro e segundo turno ainda hoje, segundo o presidente Davi Alcolumbre.
0: PEC da segurança avança no Senado com maior integração e fim da saidinha para membros de facções.
1: Projeto garante às mulheres opção de viajar ao lado de outra passageira sem custo extra.
0: Boa noite.
1: Boa noite.
0: A PEC da Segurança Pública avançou no Senado e segue para votação em plenário. A proposta busca reforçar o combate ao crime organizado com ação direta do governo federal e maior integração entre as forças de segurança da União, dos estados e dos municípios.
1: O texto também prevê penas mais rigorosas para integrantes de facções criminosas, inclui o Sistema Único de Segurança Pública na Constituição e permite a criação de polícias municipais para o policiamento ostensivo e comunitário. A PEC foi concluída hoje na Comissão de Constituição e Justiça. Repórter Bruno Lourenço.
2: A Comissão de Constituição e Justiça aprovou a inclusão no texto constitucional do Sistema Único de Segurança Pública. A proposta de emenda à Constituição padroniza diretrizes nacionais e permite a criação de polícias para a guarda comunitária e ostensiva pelas prefeituras. O relator, senador Rogério Carvalho, do PT de Sergipe, acredita que a grande inovação da PEC é colocar a União como a agente atuante e corresponsável no enfrentamento direto ao crime organizado, em cooperação articulada com as polícias estaduais e locais.
3: Agora nós teremos o governo federal como integrante do Sistema Único de Segurança Pública e podendo agir conjuntamente e tendo responsabilidade no combate aos criminosos e no combate ao crime organizado em todo o país, de forma articulada e integrada, Polícia Civil, Polícia Militar.
2: Além da cooperação federativa, o texto prevê fontes de financiamento protegidas contra contingenciamentos orçamentários. Com a aprovação na CCJ, a PEC da Segurança Pública segue agora para análise do plenário do Senado, onde precisará passar por dois turnos de votação antes de poder seguir para promulgação.
0: O senador Espiridião Amin, do PP de Santa Catarina, afirmou que a PEC da Segurança Pública merece atenção especial do governo e do Congresso Nacional. Ele defendeu que a proposta seja analisada ainda nesta legislatura pelos senadores.
1: Na avaliação de Amin, o aperfeiçoamento da proposta vai ajudar a garantir melhores condições de segurança à população brasileira.
4: Que eu creio que deverá merecer de nós, ainda nesta legislatura, a urgência e o aperfeiçoamento necessário.
0: E mulheres poderão ter o direito de escolher viajar ao lado de outra mulher em aviões e ônibus sem pagar nada a mais por isso.
1: É o que prevê um projeto que está na pauta da Comissão de Fiscalização e Controle e Defesa do Consumidor do Senado. A proposta garante essa opção no momento da compra da passagem. Repórter Pedro Pincer.
5: A Comissão de Transparência, Fiscalização e Controle está pronta para votar um projeto de lei que garante às mulheres que viajam sozinhas o direito de optar no ato da compra da passagem em transportes coletivos por assentos ao lado de outras mulheres. O texto já foi aprovado na Comissão de Direitos Humanos. O objetivo é evitar situações de violência durante o trajeto e limitar as situações de vulnerabilidade, além de consolidar o compromisso do Estado com a promoção de políticas de proteção às mulheres em todos os espaços. A autora do projeto, senadora Daniela Ribeiro, do Progressistas da Paraíba, destacou que o assento ao lado de outra mulher não terá custo extra para a passageira nem para as empresas.
6: Essa iniciativa, ela visa prevenir casos de assédio e a gente sabe também que previne violência, proporcionando muito mais tranquilidade durante os deslocamentos. Comprovadamente, a vulnerabilidade das mulheres no transporte coletivo é uma realidade.
5: Se aprovada na comissão, a proposta só vai ao plenário caso seja apresentado recurso com esse objetivo.
0: Evitar erros médicos que podem custar a vida de crianças é o objetivo de um projeto que está na pauta da Comissão de Assuntos Sociais do Senado.
1: A proposta busca reforçar a segurança no atendimento infantil e prevenir tragédias como a do menino Benício, que morreu em Manaus após receber uma dose letal de adrenalina. A repórter Raíssa Abreu tem os detalhes.
7: O projeto do senador Eduardo Braga, do MDB do Amazonas, determina que os serviços de atendimento pediátrico tenham sempre um médico especialista. Também estão previstas regras para que os pais ou responsáveis pela criança recebam informações claras sobre seu estado de saúde e apoio psicossocial.
8: Para que um profissional não cometa erros e equívocos como aconteceu recentemente no meu estado com o garoto Benício, que ao chegar em um hospital supostamente de excelência no meu estado e ao ser atendido no ambulatório, imagine Vossa Excelência que um profissional da saúde injetou adrenalina na veia de uma criança, o que levou obviamente a óbito esta criança.
7: A proposta recebeu voto favorável da relatora, senadora Damaris Alves, do Republicanos do Distrito Federal. Se aprovada na Comissão de Assuntos Sociais, a proposta segue direto para a Câmara dos Deputados.
0: E a senadora Zenaide Maia, do PSD do Rio Grande do Norte, fez um apelo à paz e aos responsáveis para que vacinem as crianças. Médica, ela alertou para o risco de doenças como o sarampo voltarem a circular, com a possibilidade de complicações graves e até a morte.
1: A senadora destacou que vacinar é um ato de proteção à saúde infantil e que a imunização não deve ser uma questão política, mas uma responsabilidade de todos.
9: Vacinem os seus filhos. Não é possível que a gente continue vendo crianças voltando a ter sarampo. Sarampo é uma doença extremamente grave. Pode matar e pode também deixar sequelas pro resto da vida.
0: Senadores estão reunidos no plenário para discutir a proposta de emenda à Constituição que acaba com a escala 6-1. O texto prevê reduzir a jornada semanal de 44 para 40 horas, sem diminuição dos salários.
1: Segundo o presidente do Senado, Davi Alcolumbre, a votação da PEC em dois turnos está prevista para hoje. O repórter Alexandre Campos traz mais informações.
10: Além de reduzir a jornada sem diminuir salário, a PEC prevê dois dias de folga semanal, sendo um deles preferencialmente aos domingos. Essas regras valerão para os terceirizados que prestam serviços para a administração pública direta e indireta da União, dos estados, do Distrito Federal e dos municípios. No entanto, não serão aplicáveis para os trabalhadores da iniciativa privada que tiverem diploma de curso superior e que receberem um salário maior que 2,5 vezes o teto da Previdência Social, salvo se o empregador, por vontade própria, decidir o contrário. A mudança será gradual. 2 meses depois de sua promulgação, o tempo de trabalho por semana passará de 44 para 42 horas semanais. Um ano depois da implementação dessa primeira etapa, a jornada vai diminuir para 40 horas. Líder do governo, a senadora Tereza Leitão, do PT de Pernambuco, afirmou que a redução da jornada é uma luta histórica dos brasileiros, construída nas fábricas, comércios, nos serviços, ruas, escolas e até nas redes sociais.
11: Estamos escrevendo este capítulo ao lado de cada trabalhador que acorda antes do sol nascer, de cada mãe e de cada pai que querem acompanhar o crescimento de seus filhos, de quem deseja estudar, cuidar da saúde, encontrar os amigos, estar com a família, descansar, de quem quer simplesmente recuperar o direito de ser dono de parte maior do seu próprio tempo e fazer dele o que quiser.
10: Representante do PL de Santa Catarina, o senador Jorge Seif reconheceu que, por ser um apelo dos trabalhadores, é favorável à redução da jornada. No entanto, ele defende correções futuras no texto, como a desoneração da folha de pagamentos para aliviar o bolso dos empregadores ou até mesmo a flexibilização das relações de trabalho.
12: Então, essa PEC, ela atende em parte o anseio da população, que é trabalhar 5 dias por semana, mas daqui a pouco, com ela operacionalizada, o funcionário vai chegar para o patrão fala assim: olha, eu quero trabalhar um pouco mais, não vai poder. Olha, eu quero fazer mais hora extra porque eu troquei de carro, eu comprei uma geladeira, não vai poder. Então essa PEC é um pouco engessada, mas vamos discutir isso lá na frente e no ano que vem, se necessitar de melhoras, se necessitar de ajustes, nós vamos fazê-lo sem prejudicar a população.
10: Para aqueles empregados sujeitos a regimes diferenciados, como aeronautas, o texto permite que acordo ou convenção de trabalho defina diferentemente a distribuição do tempo de prestação de serviço.

0: edição de Paulo Groba e trabalhos técnicos de Eliseu Caires. O Jornal do Senado fica por aqui. Acompanhe agora as notícias da Câmara dos Deputados. Boa noite.
1: Boa noite e até amanhã.
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3: Comissão debate integração das universidades com o setor produtivo.
4: Deputados criam plano de atenção no SUS às pessoas com epilepsia.
3: Projeto isenta de ICMS a aquisição de próteses mamárias de silicone.
4: Boa noite. Projeto aprovado retira ICMS das próteses mamárias de silicone. Confira os detalhes com Silvia Munhato.
5: A Comissão de Defesa dos Direitos da Mulher aprovou o projeto que concede a isenção do ICMS nas operações de compra de próteses mamárias de silicone destinadas à reconstrução mamária de mulheres que realizaram mastectomia total ou parcial. A relatora na comissão, deputada Érica Hilton, do PSOL de São Paulo, ressaltou que o custo das próteses é alto.
6: Sabendo que a prótese mamária é essencial para a reconstrução da saúde emocional e abalada pelo tratamento do câncer, o projeto facilita os avanços nas etapas do processo de cura definitivo da doença, na medida em que o acesso à prótese mamária será menos oneroso para aquelas que mais necessitam.
5: Pelo texto, a isenção será concedida mediante a apresentação de laudo médico emitido por profissional especializado, atestando a realização da mastectomia, a necessidade do uso de prótese mamária de silicone e a recomendação para reconstrução. A isenção do ICMS se aplicará tanto para compras realizadas diretamente pelas pacientes, quanto por intermédio de hospitais, clínicas ou centros de reabilitação. O benefício valerá para procedimentos realizados pelo Sistema Único de Saúde, por seguradoras de saúde privadas ou por planos de saúde. A proposta que tira o ICMS das próteses mamárias de silicone será analisada agora pelas comissões de saúde, finanças e tributação e Constituição e Justiça. Para virar lei, precisa ser aprovada pela Câmara e pelo Senado. Da Rádio Câmara de Brasília, Silvia Munhato.
2: Homenagem.
3: Doutor Zacarias Calil, do MDB de Goiás, celebra o Dia do Médico em 18 de outubro, destacando a importância da profissão no cuidado com a vida. Ele ressalta que, além do conhecimento científico e da atualização constante, a medicina exige empatia e compromisso com os pacientes.
4: Doutor Zacarias Calil defende a valorização dos profissionais de saúde, com melhores condições de trabalho e atendimento digno à população. Ele agradece aos colegas de profissão pela dedicação e reforça a importância de manter o compromisso com a saúde e o bem-estar dos brasileiros.
2: Saúde.
3: A Câmara analisa medidas para facilitar o atendimento à pessoa com doença renal, incluindo a diminuição da distância entre a residência do paciente e o local da diálise. O repórter Luiz Cláudio Canuto tem as informações.
7: O Brasil tem mais de 150 mil pessoas que fazem diálise, segundo a Sociedade Brasileira de Nefrologia. A demanda pelo tratamento vem crescendo e a hemodiálise é a modalidade predominante. Na Câmara dos Deputados, um projeto visa facilitar o atendimento à pessoa com doença renal crônica por meio da redução da barreira de distância entre o paciente e o atendimento. O texto, já aprovado pela Comissão de Saúde, estabelece que o atendimento ao paciente com doença renal crônica observará as diretrizes de regionalização, hierarquização e integralidade da assistência nos termos da lei e das normas do SUS. Os serviços de saúde poderiam, sempre que clinicamente indicados, dar prioridade a terapias que diminuam a necessidade de deslocamento do paciente, inclusive mediante utilização da diálise peritoneal domiciliar. A diálise peritoneal é um tratamento de substituição da função renal que limpa o sangue usando o peritônio como filtro natural. O peritônio é o revestimento interno do abdômen. A comissão aprovou a redação proposta pela relatora, a deputada Silvia Cristina, do PP de Rondônia. O texto original, do deputado Eduardo da Fonte, do PP de Pernambuco, estabelecia que a clínica de hemodiálise deveria estar no máximo a 50 quilômetros do domicílio do paciente. Mas a relatora acha que a fixação de uma distância máxima uniforme é incompatível com a organização regionalizada e hierarquizada do SUS.
8: A gente vê a importância, claro, que deveria estar perto, mas a gente não vê orçamento público que dê para faça essas clínicas a cada 50 quilômetros. Então, nós fizemos uma emenda e, graças a Deus, foi aprovada para que cada paciente com indicação nós levássemos a diálise peritoneal, que é em casa, onde o paciente ele tem a oportunidade de fazer esse acompanhamento, né? E que, na verdade, é muito dolorido, mas em casa, no seu ambiente, que nós temos a certeza que teríamos um resultado ainda melhor.
7: O projeto estabelece que o poder público pode estimular o uso de telesaúde e de monitoramento remoto para acompanhamento clínico de pacientes em terapia renal substitutiva, mas as ações previstas não devem criar despesas obrigatórias ou impor novos encargos administrativos à União. A proposta, que busca facilitar o atendimento à pessoa com doença renal, ainda vai ser votada pelas comissões de Finanças e Tributação e de Constituição e Justiça. Para virar lei, precisa ser aprovada pela Câmara e pelo Senado. Da Rádio Câmara de Brasília, Luiz Cláudio Canuto.
2: Economia.
4: Welter, do PT do Paraná, defende investimentos em habitação popular, saúde e educação. Ele menciona programas como Minha Casa Minha Vida, o financiamento da produção agrícola, o atendimento pelo SAMU e a ampliação das escolas em tempo integral.
9: Welter ressalta a importância de fortalecer a economia e ampliar as oportunidades para os trabalhadores. Na avaliação dele, os avanços sociais dependem da continuidade dos investimentos públicos e de iniciativas que promovam a distribuição de renda e a qualidade de vida da população.
2: Trabalho.
4: Paulão, do PT de Alagoas, ressalta a importância da mobilização dos trabalhadores e da sociedade para a aprovação do fim da escala 6x1. Ele também critica grupos políticos que apenas agora, às vésperas do segundo turno, dizem ser favoráveis à matéria.
9: Segundo Paulão, a aparente mudança de postura não afasta as ameaças aos direitos trabalhistas. Ele aponta riscos em uma possível reforma constitucional que, em sua opinião, é articulada por grandes banqueiros e alerta a população para que se mantenha atenta.
4: Tadeu Venere, do PT do Paraná, critica a mudança de posicionamento de representantes da extrema-direita sobre o fim da escala 6x1. Ele acredita que a modificação seja uma resposta ao temor das mobilizações populares e não uma revisão real de posicionamento.
9: Tadeu Venere questiona os argumentos sobre custos para pequenos negócios e a negociação individual de jornada de trabalho e rechaça também as posições contrárias a medidas sociais, como a anistia de dívidas e a votação de projeto contra a misoginia no Congresso Nacional.
2: Desenvolvimento Regional.
4: Denise Pessoa, do PT do Rio Grande do Sul, agradece o apoio recebido na eleição e se compromete em continuar seu trabalho em prol da saúde e educação e na busca de parcerias com o governo federal para custear a reconstrução no estado.
9: Ao fazer um balanço do mandato atual, Denise Pessoa menciona o campus da UFRGS, um novo aeroporto, o Instituto Federal em Gramado e o curso de medicina da Universidade Federal do Pampa, em Bagé, como principais vitórias. Ela continuará atuando em defesa do SUS e de pautas climáticas.
2: Transportes.
4: Bebeto, do PP do Rio de Janeiro, diz que a mobilidade urbana é uma das prioridades do seu mandato e cobra avanços em obras viárias na Baixada Fluminense. Entre as demandas, segundo ele, estão a construção de uma ligação entre a linha vermelha e a pista expressa da rodovia Presidente Dutra.
9: Bebeto também cobra a continuidade das obras de revitalização da ferrovia da Baixada Fluminense, incluindo a implantação de uma ciclovia entre São João do Meriti e Nova Iguaçu. Ele ainda destaca a importância da duplicação da Serra das Araras para a segurança e a fluidez do tráfego.
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2: Comissões.
4: A Câmara dos Deputados debate uma melhor integração entre universidades federais e setor produtivo. A repórter Agui Pontes tem os detalhes de uma proposta aprovada.
11: A Comissão de Ciência, Tecnologia e Inovação da Câmara dos Deputados aprovou um projeto que busca ampliar a cooperação entre universidades públicas e o setor produtivo. Segundo o autor da proposta, deputado Duda Ramos, do Podemos de Roraima, isso será feito com a criação de um Programa Nacional de Integração Universidade-Indústria. O objetivo é principalmente simplificar as relações entre o ambiente acadêmico e os setores produtivos. Segundo o relator deputado Júlio César Ribeiro, do Republicanos do Distrito Federal, a relação entre empresa e universidades é truncada e pouco funcional.
12: A proposta cria um ambiente muito mais favorável para a integração. Hoje, muitas parcerias deixam de acontecer por causa das burocracias, da insegurança jurídica e da dificuldade de aproximação entre universidades e empresas.
11: Além de intermediar essa relação, a proposta também prevê a criação de metas nacionais. Seriam metas como o número de parcerias firmadas, o volume de recursos captados em projetos, os registros de propriedade intelectual, de tecnologias somadas ao setor e outras formas de exercer impacto regional, social e econômico no setor produtivo. A governança política do Programa Nacional de Integração Universidade-Indústria seria feita em esfera federal. A proposta vai passar pelas comissões de Educação e de Constituição e Justiça. Da Rádio Câmara, de Brasília, Agui Pontes.
2: Educação.
3: Flávio Nogueira, do PT do Piauí, ressalta a importância dos investimentos em educação para ampliar as oportunidades da população. Ele cita a expansão das universidades e dos institutos federais como exemplo de política pública voltada à população mais pobre.
4: Flávio Nogueira considera que o acesso ao ensino superior e à formação técnica devem ser prioridade do poder público. Para o legislador, a oferta de educação gratuita contribui para reduzir as desigualdades sociais, especialmente entre os brasileiros que mais precisam do apoio do Estado.
2: Esporte.
3: A Câmara aprovou a proposta que obriga clubes esportivos a manterem profissionais idôneos e capacitados em alojamentos. A repórter Paula Bittar acompanhou a votação.
13: A Comissão de Constituição e Justiça da Câmara aprovou uma proposta que obriga os clubes esportivos a manterem em período integral nos alojamentos um corpo de profissionais idôneos e capacitados para assistir os jovens atletas em formação. De acordo com o texto aprovado, considera-se idônea a pessoa que trabalha honestamente com observância do dever de cuidado, que cumpre as regras estabelecidas por seus superiores, ou seja, fazendo sempre tudo com muito zelo e responsabilidade. O texto determina que o clube que descumprir a regra da presença de profissionais em período integral nos alojamentos poderá ter o contrato com o atleta em formação cancelado e também poderá ser punido com multa de até R$50 mil, que será dobrada em caso de reincidência. O contrato também poderá ser cancelado se o clube não atender os requisitos de alojamento, alimentação, segurança e higiene adequados. Outra proposta aprovada pela CCJ torna obrigatório a presença de um profissional de educação física em entidades formadoras de atletas e escolinhas de esportes. Tanto essa quanto a que obriga os clubes esportivos a manterem em período integral nos alojamentos um corpo de profissionais idôneos e capacitados para assistir os jovens atletas em formação seguem agora para o Senado. Da Rádio Câmara, de Brasília, Paula Bittar.
2: Eleições.
4: Charles Fernandes, do PSD da Bahia, defende uma reforma política com mandatos de 5 anos e o fim da reeleição para cargos de presidente, governadores e prefeitos. Em sua visão, a medida reduz gastos eleitorais e permite mais foco na gestão pública.
3: O deputado quer também a adoção do voto distrital para aproximar os deputados da população e anuncia que vai se esforçar para aprovar a pauta a partir de 2027. Na opinião de Charles Fernandes, o debate é urgente diante da proximidade
9: sede das eleições municipais de 2028.
4: General Girão, do PL do Rio Grande do Norte, aponta aumento na intolerância política entre os brasileiros. O congressista defende o respeito às diferenças de opinião no parlamento, alertando para o risco de declarações que possam estimular a violência contra adversários políticos.
9: General Girão relata que seu gabinete no Rio Grande do Norte foi alvo de pichações e adesivos de caráter político. O parlamentar informa que solicitou a análise de imagens de segurança para identificar os responsáveis e que registrou um boletim de ocorrência sobre o fato.
4: Lucas Redecker, do PSD do Rio Grande do Sul, agradece aos eleitores pela renovação do mandato e faz críticas à condução da economia pelo governo federal. Ele questiona o custo de vida e afirma que os preços elevados no supermercado pesam no orçamento das famílias brasileiras.
9: Lucas Redecker também defende a apuração de suspeitas envolvendo integrantes do judiciário e cobra que possíveis irregularidades sejam investigadas. Ele afirma que pretende manter o tema em debate com foco na responsabilização de autoridades e no combate à impunidade.
2: Relações Exteriores.
4: Alice Portugal, do PCdoB da Bahia, defende a soberania nacional diante do que considera uma ameaça de interferência estrangeira nas decisões do Brasil. Ela alerta para o risco de exploração das riquezas minerais por empresas de outros países, sem que os interesses brasileiros sejam priorizados.
9: Alice Portugal critica a possibilidade de acordos que ampliem o controle internacional sobre recursos estratégicos do país. Ela afirma que a proteção do patrimônio nacional e dos direitos da população são fundamentais para que o Brasil preserve sua autonomia.
2: Segurança Pública.
4: Gilmar Machado, do PT de Minas Gerais, comemora o avanço da PEC da Segurança Pública no Senado. O deputado ressalta que a proposta fortalece o combate ao crime organizado ao ampliar a integração entre as forças policiais de todo o país.
9: Gilmar Machado destaca que o texto inclui o Sistema Único de Segurança Pública na Constituição, além de permitir a criação de polícias municipais. A proposta também estabelece mecanismos de financiamento para o setor com o objetivo de ampliar os recursos contra a criminalidade.
2: Votação.
4: Plenário da Câmara aprova projeto que institui um programa de atenção integral no Sistema Único de Saúde às pessoas com epilepsia. O repórter Antônio Vital tem as informações.
14: A Câmara dos Deputados aprovou o projeto que cria um programa nacional de atenção integral às pessoas com epilepsia no Sistema Único de Saúde, o SUS. O objetivo do programa é combater o preconceito e proporcionar atendimento integral às pessoas com epilepsia, de modo a reduzir as manifestações clínicas da doença e a ocorrência de sequelas. O projeto apresentado pelo deputado Rui Carneiro, do Podemos da Paraíba, foi modificado pela relatora, deputada Laura Carneiro, do PSD do Rio de Janeiro. O texto aprovado anteriormente pela Comissão de Saúde da Câmara garantia, entre outras coisas, atendimento multiprofissional e especializado, assistência farmacêutica, acesso ao tratamento indicado, inclusive cirúrgico, leitos para internação em enfermarias e UTI, além de acompanhamento especializado à gestante antes e depois do parto. O texto aprovado prevê acesso da pessoa com epilepsia aos serviços de atenção primária, especializada e hospitalar, bem como acesso aos medicamentos incorporados pelo SUS e aos procedimentos terapêuticos e cirúrgicos indicados clinicamente e disponibilizados pelo Sistema Único de Saúde. Prevê ainda ações educativas para divulgar informações e orientações sobre a doença e o treinamento de profissionais da educação e dos transportes públicos para conhecer e reconhecer os sinais de crise epilética e sobre como agir em casos desse tipo. O acordo que resultou na aprovação da proposta, com o apoio do governo, também retirou do texto o artigo que previa horário de serviço especial para trabalhadores em fase de tratamento. A relatora Laura Carneiro explicou que as alterações priorizam a estrutura já existente do SUS, sem criar privilégios.
15: Trata-se de alterações meritórias, porque prioriza a utilização das estruturas já existentes no SUS, que se encontram em permanente evolução, e baseiam-se na razoabilidade ao proteger os direitos das pessoas com epilepsia, sem criar privilégios indevidos. Dessa forma, são mantidos os avanços do cuidado integral à saúde desse grupo de pessoas, sem comprometer a igualdade e a justiça social.
14: O projeto que cria o Programa Nacional de Atenção Integral às Pessoas com Epilepsia no SUS agora será analisado pelo Senado. Da Rádio Câmara de Brasília, com informações de Daniela Lessa, Antônio Vital.
2: Últimas notícias.
9: Os deputados iniciaram no final da tarde a análise do projeto do governo federal que aumenta o teto de receita do microempreendedor individual. O texto define um reajuste progressivo do teto da receita bruta anual para enquadramento como MEI para R$110 mil em 2027 e R$140 mil em 2028.
4: O projeto também permite que um microempreendedor contrate até 2 empregados que recebam exclusivamente um salário mínimo ou o piso salarial da categoria profissional. Hoje a legislação permite a contratação de apenas 1 empregado.
9: Termina agora o jornal Câmara dos Deputados, produzido pela Rádio Câmara, com trabalhos técnicos de Everson Urani e apresentação de Márcio Aquirissardi e José Carlos Andrade. Uma ótima noite para você.
4: Boa noite, a Voz do Brasil volta amanhã.
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2: Tá na Clube, tá bom demais, mais uma noite com você, bom demais, hein? Vamos juntinhos até as duas, aqui o Ramon Ramonzito falando de amor com você, vem participar com a gente, vem. Muita paixão, muito amor. Muito carinho e a sua participação o tempo todo aqui, você de todo o Brasil, mais uma noite bem agradável. E daqui a pouquinho de presente pra você tem o prêmio da hora, como sempre, tem ventilador Mondial potente, silencioso e perfeito para suas noites de sono, hein? Bons ventos pra você, 0800-342-1055. Continue sempre participando na audiência da Clube. Nós temos também a enquete para você responder até as duas. Antigamente, muita gente dizia que o homem tinha que trabalhar fora e a mulher cuidar da casa, né? Mas hoje as coisas mudaram. A gente quer saber de você, na sua opinião, hein? O homem também tem obrigação de lavar louça, varrer a casa, cozinhar e cuidar dos filhos? Ou essa responsabilidade ainda é mais da mulher? E aí, pessoal, como funciona na casa de vocês? Quem tem que fazer as coisas aí? O homem, a mulher? Lavar uma louça, varrer uma casa ou os filhos? Na opinião de vocês, comenta aí. Quem tem que mais fazer isso em casa hoje em dia? É quem não trabalha fora e por aí vai. 0800-342-1055. Ou o trabalho tem que ser compartilhado. Nessa hora tem Berlim, tem Chicago, Lady Antebellum, Kid Abelha, Billy Idol, Starship e muito mais no sonzão da Clube via satélite para todo o Brasil. Só música boa. E a gente começa com Robin Gibb, lá.

0: Clube, a rádio oficial da música boa, Chicago, Hard to Say I'm Sorry, no Love.
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0: Que legal ter a sua companhia, ter a sua audiência aqui nas noites da Clube, você recordando, matando saudade, ouvindo muita música boa, ganhando prêmios também o tempo todo. Já já tem ventilador Mondial de presente pra você que vai participar com a gente. Valdinei, que mora no Gama. Boa noite pra você, comenta aí, vai.
2: Então, respondendo a enquete aí.
0: O que você pensa desse tema?
2: Eu acho o seguinte, eu acho que os filhos têm que ajudar.
0: Também.
2: Sim, tipo, lavar uma louça, lavar um banheiro.
0: Certo.
2: Ajudar a lavar o carro.
0: Ó, oh, aí sim, hein?
2: E eu acho isso, porque os pais trabalham. Aí, se eles não puderem ajudar...
0: Tem isso também.
2: Entendeu? Eu acho que todo mundo tem que ajudar um ao outro.
0: Tem.
2: Pelo menos aqui em casa é assim.
0: Que legal.
2: Tá bom? Tá na Clube, tá bom demais.
0: Valeu, Valdinei, obrigado pela audiência e participação aqui no Som da Clube. Kátia Santos de Braslândia. Ótima noite pra você também. Na opinião dela, ela falou, o trabalho tem que ser compartilhado, até porque ninguém é empregado de ninguém e em casa todos devem colaborar na limpeza e organização, para não sobrecarregar somente uma pessoa. Obrigado, viu, pela sua opinião. Kátia de Braslândia, junto com a gente. Grava o seu áudio também, você de todo o Brasil, responde aí a nossa perguntinha, tá? Sobre os afazeres domésticos de casa. Todo mundo tem que ajudar, só o marido, só a esposa, os filhos também têm que participar. Comenta aí, vai. Lady Antebellum, na Clube.
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14: Essa música fez parte da trilha sonora da novela A Dona do Pedaço.
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14: Esse som marcou gerações no filme Dirty Dancing.
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14: Esse sucesso emocionou no filme

seguimos com as mais lindas músicas e a sua participação o tempo todo. Você responde sobre a enquete até as duas. E aí, na sua casa, hein? Quem tem que lavar mais as louças, cuidar mais aí da casa? É o homem ou a mulher? Ou os dois? Os filhos também devem ajudar nas tarefas do lar? Comenta aí, vai.

0: Esse é a Clube tocando o som que toca você. Atlantic Star, Always, aqui no Love da Clube.
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0: É muito bom ter você aqui. Você sabe, né? O Love vai até meia-noite. Depois tem um Por Amor. Mais um dia com você aqui na Clube. Já já, quinta-feira. Dia de TBT. Uma quinta muito especial para todo mundo participando aqui junto com a gente na sua Clube. Continue se inscrevendo, tá? Escrevendo o seu nome, a cidade que você tá também. Gravando aí o seu áudio com o seu nome também. 0800-342-1055 de presente. Daqui a pouco tem ventilador Mondial. Como eu digo sempre, bons ventos para você. Boa sorte, tá bom? Adalberto, bem-vindo, meu amigo Taguatinga Norte. Comenta aí, vai.
2: Eu acho que a tarefa da casa tem que ser os dois.
0: Os dois?
2: Aqui em casa não tá sendo os dois, não. Porque tá errado, como eu trabalho de 11 por 36.
0: Ah, e aí?
2: E a esposa quer escorar ninguém.
0: Vixe!
2: Mas qualquer hora eu vou cortar esse escoramento.
0: É mesmo?
2: Aqui
0: é
2: Adalberto Taguatinga Norte, tá na Clube. Tá bom demais.
0: Obrigado, Adalberto, pela sua participação e opinião. Aqui no Som da Clube, valeu, viu? Pode gravar o seu áudio também. Alô, Marcos! Gazola ligado em Upá, zona da Mata Mineira. Ele falou aqui, ó, temos que dividir as tarefas de casa. Obrigado, viu, Marcos Gazola, pela participação. Capital Inicial, primeiros erros na Clube.

0: Clube toca pra você as mais lindas canções. Heaven, Bryan Adams, aqui na Noite da Clube.
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0: Ventilador Mondial, quem ganha? Eduardo Teixeira Batista de Arniqueira, final do fone 7304. Eduardo Teixeira Batista, Arniqueira, final do fone 7304. Eduardo, tá se dando bem aqui na Noite da Clube. Continue você sempre participando aqui.

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1: E a gente continua falando de amor com muita música. É a segunda hora do Love, que vai até meia-noite. 0800-342-1055. 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Participe aí e responda também a nossa perguntinha até as duas. Antigamente muita gente dizia que o homem tinha que trabalhar fora e a mulher cuidar da casa, mas hoje as coisas mudaram. A gente quer saber de você a sua opinião, hein? O homem também tem obrigação de lavar a louça, varrer a casa, cozinhar e cuidar dos filhos? Ou essa responsabilidade ainda é mais da mulher ou de todos, dos filhos também? E aí, pessoal, como funciona aí na casa de vocês, tá? Fique à vontade.

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0: Clube toca mais músicas apaixonadas e apaixonantes. A dupla é Supply, Goodbye, aqui no Love Songs da Clube. Muito amor, muito carinho, muito romantismo para você. Fique à vontade para participar, responder a nossa perguntinha também, tá? E você sabe que o programa é romântico. Se você tiver aí a fim de mandar um recado para quem você ama também, via áudio ou escrevendo também, fique à vontade, tá? 0800-342-1055. De presente, já já tem secador de cabelos Mondial. Quem vai participar agora? Boa noite pra você, seu nome?
1: Aqui é a Grazi de Alfenas, sul de Minas Gerais.
0: Bem-vinda.
1: Sobre enquete.
0: Comenta aí, vai.
1: Eu acho que todos têm que colaborar, sabe? Com a tarefa, né? O serviço da casa.
0: Certo.
1: Até porque todos convivem na casa.
0: Verdade.
1: Eu acho que não tem problema, né? A pessoa ajudar.
0: Ah, é?
1: Cada um fazer sua parte. Enfim, colaborar, né?
0: Uhum.
1: Isso é bom pra até o ambiente ficar mais tranquilo.
0: Verdade.
1: Tá na Clube, tá bom demais.
0: Valeu, Grazi, beijo pra você, minha amiga, obrigado pela participação aqui no Som da Clube. Seja bem-vindo, bem-vinda. Aproveita, segue a Clube aí, arroba Clube FM Brasil no Instagram, tá? Vai no site da Clube também, clube.fm, tá muito bom, tá muito legal, você vai gostar. Stevie B, na noite da Clube, Because I Love You.

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românticas, mais um clássico da música internacional pra você aqui na sua clube, nesta quarta-feira. Tema de novela, Chris de Burgh, So Beautiful.

0: Esse é Clube e John Legend. All of Me, no som da Clube. Bom demais ter todo mundo aqui, o Brasil inteiro.
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0: Seja bem-vindo, bem-vinda. Continue você interagindo, participando aqui. Boa noite pra Antônia de Buriti. Sobre a pergunta, ela falou aqui, ó. O marido e os filhos têm a obrigação de ajudar, sim, a casa, né? E sobre trabalhar fora, eu acho que os dois têm que trabalhar para ajudar. Tá na Clube, tá bom demais. Obrigado, viu, Maria Antônia Buritis, Minas Gerais, junto com a gente. Grava o seu áudio aí, você de todo o Brasil. Daqui a pouco tem secador de cabelos Mondial de presente para você. Cássio de Ceilândia, comenta aí, vai.
2: Rapaz, minha mulher tá em casa. Rapaz, agora lá inverteu. Lá eu lá vazia, limpo casa, entendeu?
0: Eita,
2: e
0: nós.
2: E lá era pra ser meia-meia, mas ela tá fazendo 15% e eu o resto, ó. Certo. Mas tá bom demais, ó. Tá na Clube, tá bom demais.
0: Tá legal demais, tá bom demais. Obrigado, Cássio, pela sua audiência, pelo seu comentário aqui no Som da Clube. Daqui a pouco, meia-noite, começa o Por Amor. É nesse clima especial também. Eurythmics, Miracle of Love.

0: Frequência Clube, Bon Jovi, Miracle. O Love Songs de volta amanhã às 10 da noite.
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0: Secador de cabelos Monde é o quem leva Tatiane Rocha Freitas, do Sol Nascente, final do fone 8606. Tatiane Rocha Freitas, que mora no Sol Nascente, final do fone 8606, tá ganhando presente aqui na Clube.

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0: Que legal ter você aqui, ter a sua companhia, a sua audiência. Começando mais um dia quintou, gente. Quinta-feira, 15 de outubro de 2026. E você sempre na audiência da Clube, participando, interagindo aí. 0800-342-1055. Atenção, Brasil, é sábado, hein? Valendo 2 ingressos para o evento do ano. 15 anos de Zé Neto e Cristiano, o maior show da nossa história. 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Participe da promoção e viva essa experiência inesquecível com a Clube, tá? Fique à vontade para escrever no WhatsApp da Clube e gravar o seu áudio também respondendo a nossa perguntinha até as 2. Antigamente, muita gente dizia que o homem tinha que trabalhar fora e a mulher cuidar da casa. Mas hoje as coisas mudaram. A gente quer saber a sua opinião. A opinião de

0: você gosta de ouvir? Lanterna dos Afogados, os Paralamas do Sucesso aqui no Por Amor da Sua Clube. Legal demais, hein? Só música boa, as nacionais, as internacionais também, que você tanto gosta de ouvir. A Clube traz novamente e toca pra você. Bom dia pra você, ouvinte Clube, sobre a perguntinha. Oi, oi, oi.
1: Olá, me chamo Renata. Oi, sou Renata. Ouvinte da Clube.
0: Bem-vinda.
1: É, eu sou a favor de que todos na casa colaborem com as tarefas. O homem, quando estiver em casa, no seu período de folga, a mulher também no seu período de folga. E os filhos, todos precisam colaborar, pois todos fazem uso do mesmo espaço.
0: Verdade. Obrigado, viu? Renata de Planaltina, TF, obrigado pela participação, pela audiência. Pode gravar o seu áudio também, tá? Fique à vontade no 0800-342-1055. Enquanto isso, você vai recordando, vai relembrando bons tempos no som da Clube. Michael Bublé.

0: Tá na clube, tá bom demais. Mariah Carey, Without You, aqui no Por Amor da Sua Clube, que segue essa madrugada linda, mais um dia começando com você. Seja bem-vindo, bem-vinda, participe aí você de todo o Brasil, escreva no WhatsApp da clube. Você pode gravar o seu áudio também respondendo a nossa enquete de hoje. Rafa Pereira da Candanga, bom dia pra você, comenta aí, vai.
1: E sobre a enquete de hoje, pra mim, o homem tem que ajudar a mulher em todas as coisas. Em casa, tem que ajudar a lavar louça, lavar roupa, limpar a casa, cuidar do filho. Lá em casa eu faço tudo isso, ajudo ela. Ela trabalha fora, chega cansada, então.
0: Tá certo.
1: Enquanto eu tô em casa, eu sempre tô ajudando ela. Todo homem tem que fazer isso.
0: Sim.
1: E aqui é clube, tá na clube, tá bom demais.
0: Obrigado, Rafa Pereira, pela participação. Alô aqui pro Fernando, que tá ligado na clube em Ji, Paraná, Rondônia. Valeu, Fernando. Bom dia pra você, obrigado pela companhia de sempre aqui no Som da Clube. Felipe Teófilo também tá ligado na clube. Bom dia pra você, Felipe.

0: Rock é Clube, a rádio oficial da música boa, clássico nacional, só pro meu prazer. Heróis da Resistência, mais uma que você curtiu aqui no som da sua clube. Quintou, né, gente? Quinta-feira. 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Boa sorte para você. 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E você vai por conta da sua clube. Boa sorte. Hudson Vigilante do Estádio Nacional que vai receber esse grande evento aí. Bom dia para você. Comenta aí, vai.
1: Respondendo a enquete de hoje. Ah. Olha, eu acho sim que o homem tem por obrigação de ajudar a mulher nas tarefas de casa. O casamento não é uma coisa unilateral, certo. Só de um. Tem vida, tem Entendi. Companheirismo, tem parceria.
0: Tem.
1: Então, eu sei que o cansaço, né, da semana
0: Sim.
1: é dos dois. Mas a carga do trabalho de casa não pode recair só sobre um. É isso aí, tá na clube?
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0: Obrigado, Hudson, pela sua participação e opinião aqui no

0: aqui no Por Amor da Clube.
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0: Dois ingressos pro evento do ano. Showzaço aí, 15 anos de Zeneto e Cristiano. Quem ganha? Felipe Castro Moreira, da Fercal. Final do fone 0248. Felipe Castro Moreira, que mora na Fercal. Final do fone 0248. Tá ganhando, então vai curtir o Zeneto e Cristiano neste sábado por conta da Clube. Aí, Felipe, se deu bem. Continue você na audiência participando o tempo todo. Aqui você ganha o seu prêmio. Inclusive, mais ingressos hoje, até o dia do show e por aí vai.
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Tá bom demais, é bom demais começar mais um dia com você na audiência da Clube. Quintou, viu gente? Quinta-feira, 15 de outubro de 2026, e você sempre participando aqui junto com a gente, curtindo muita música boa, apaixonada, apaixonante, recordando bons tempos aqui na Clube. 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Continue participando, respondendo a nossa perguntinha de hoje, que vai até daqui a pouquinho, até as 2, tá bom? Antigamente muita gente dizia que o homem tinha que trabalhar fora e a mulher cuidar de casa, mas hoje em dia as coisas mudaram, né, gente? As coisas estão mais modernas. Quero saber a sua opinião. O homem também tem obrigação de lavar louça, varrer a casa, cozinhar e cuidar dos filhos, ou essa responsabilidade ainda é mais da mulher nos tempos de hoje? E aí, pessoal, como funciona aí na casa de vocês? 0800-342-1055. Quem mais tem que ajudar nos afazeres domésticos? Os filhos, a esposa, o homem, a mulher ou todo mundo que mora na casa? Nessa hora tem Alejandro Sanz, The Police, Alicia Keys, Michael Jackson, Guilherme Arantes, Andrew Donalds e muito mais.

0: Astronauta de Mármore, mais músicas, mais prêmios aqui na sua clube, mais carinho, mais amor, mais recordações. Começando mais um dia bom demais aqui na sua clube. Que legal, hein, ter a sua audiência, a sua companhia o tempo todo aqui. 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João Paulo de Valparaíso, tudo bem, rapaz? Comenta aí, vai.
1: No caso, em casa lá, sempre ajuda, né? Ah, lavar uma louça, estender uma roupa.
0: Aí sim, hein?
1: Lavar os banheiros.
0: Oh.
1: E cada um sempre ajuda um ao outro, né?
0: Bacana.
1: Então, o importante é contribuir.
0: Verdade.
1: E ajudar.
0: Sim.
1: Tá na clube, tá bom demais.
0: Obrigado, João Paulo, pela sua participação e opinião aqui no Som da Clube. 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

0: Aqui é Clube 1984, Prince Purple Rain, no Por Amor da Sua Clube, que segue até as duas, já já Madrugada Viva. Muitos clássicos nacionais, internacionais para você curtir a programação da Clube o tempo todo e começar mais um dia sempre, sempre junto com a sua Clube. Ouvinte Clube, bom dia para você. Seu nome?
1: E meu nome é Vanessa, e respondendo a perguntinha, olha aí, Vanessa,

0: clube tá bom demais.
1: Tem que ter, Vanessa. Obrigado pela audiência e participação. Valdeci, bom dia pra você. Blumenau, Santa Catarina. Ele escreveu aqui, ó. Acho que casal é pra ajudar o outro, né? Ambos se ajudarem. Valdecir de Blumenau, Santa Catarina, bom dia pra você, obrigado pela companhia. Alô, Genildo, tá com a gente também, valeu, bom dia pra você, Genildo. Ingrid Rocha também, tá na audiência da Clube, bom demais. Continue você participando, 0800-342-1055, rei do pop, né? Michael Jackson.

0: sua clube toca o som que toca você. Extreme More Than Words, aqui no Por Amor da Sua Clube. Anos 90, hein? Que saudade aí dos anos 90 também. Muita música boa, muitos filmes, novelas e por aí vai, né? Continue interagindo, participando, escrevendo no WhatsApp da Clube com seu nome, a cidade também que você escreveu. O seu áudio também, a sua mensagem gravada, fique à vontade, coloque o seu nome também, tá bom? Bom dia pra você, Tainara de Planaltina, comenta aí, vai.
1: Com toda certeza, homem também tem que fazer em casa, tá? O filho também tem que fazer.
0: Os afazeres.
1: Eu sou casada, né? Com meu esposo, que ele sabe como é que é isso, a gente tem uma parceria, todos fazem, independente se trabalha fora ou não. Todos têm que fazer, né? A gente mora na mesma casa, não é justo um só ter que arcar com a bagunça de cinco, né?
0: Isso.
1: E o meu filho também, mais velho, ele lava a louça, lava banheiro, dobra roupa, enfim, faz tudo aqui. Eu já sempre deixei claro isso, que homem também trabalha, homem também faz a sua parte, tá bom? Acho que tem que ter essa parceria. Aqui é Clube, tá na Clube, tá bom demais.
0: Obrigado, Tainara, pela participação. E a gente tá aqui mais um dia. O Clube segue rasgando a madrugada com música boa pra você. Andrew Donalds, Save Me Now.

0: na Clube tá bom demais. E Nelly, Dilema no Por Amor.
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0: Hora boa, hora de presente pra você que participa o tempo todo aqui junto com a gente. Sanduicheira Grill, 2 em 1 da Mondial, quem tá ganhando? Amanda Carvalho Nunes, de Vicente Pires, final do fone 9413. Amanda Carvalho Nunes, de Vicente Pires, final do fone 9413. Amanda, tá se dando bem, tá? Ganhou presente aqui na Clube. Na sequência, o Andrezão te faz companhia, aquela companhia agradável, com música.

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3355. Esse é o nosso WhatsApp para todo o Brasil. E hoje nós vamos trocar uma ideia, porque 15 de outubro é dia do professor. Você sabia, né? Não sabia? Então é, hoje é dia do professor. E eu quero saber quem passou pela escola tem boas lembranças, né? Histórias engraçadas e até algumas broncas para contar. Me diz uma coisa, você gostava mesmo de estudar? Ou só estava ali na escola porque seus pais obrigavam? Hã? Seja verdadeiro, hein? Não esconda nada. Você gostava muito de estudar? Era aquele CDF

0: Flores é bom demais, hein? Tá querendo esse presente? Então faz o seguinte, ó, manda sua mensagem no 0800-342-1055. Eu quero saber se você era uma pessoa que gostava de estudar, né? Era CDF, era bagunceiro ou só queria saber a hora de ir embora, né? Gostava de estudar ou só ia pra escola por obrigação? Hoje é dia do professor, hein? Tem algum professor que você gostava muito? Já conta pra gente também. Fica à vontade, manda sua mensagem. Tô esperando você por aqui. Bom dia!
1: Bom dia, clube. Bom dia, André. Valdinei de Varginha. Hoje, passeando, né, André? Aqui, a respeito da enquete de hoje, a lembrança que tem na minha época de escola é minha professora Osana. Osana. Professora brava, viu, André? No Colégio Industrial, na cidade de Varginha.
0: Que legal.
1: E aproveitando, mandando um abraço pro meu sogro Zé Gustavo, pra dona Márcia e pra minha sogra Filomena. Opa! Tá na clube, tá bom demais.
0: Rapaz, eu assustei a hora que você falou assim, pro meu sogro, né? Zé, falei, será que não vai falar Zé do milho? Valeu, Valdinei, grande abraço pra você. E no seu caso aí, você gostava de ir pra escola, né? Gostava de estudar? Ou só iria pra escola, só ia, no caso, né? Porque os

0: ouvindo o Curtindo Clube, começando bem o dia com a gente, né? Vamos falar de futebol.
1: Gente, com uma postura de time copeiro, Palmeiras venceu o Fluminense por 2-1. É vantagem agora na decisão por uma vaga na final da Copa Libertadores, né? Flaco Lopes e Marlon Freitas aproveitaram as poucas chances do Verdão

0: presente. Olha que presente bacana. 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Ela é recarregável, é Bluetooth, é potente. Você vai curtir a clube em todos os lugares. É bom demais, né? Tá querendo essa caixa? Então manda sua mensagem pra gente, já responde a nossa pergunta. Eu quero saber se na escola você era aquela pessoa, né, que gostava de estudar, você era CDF ou você era bagunceiro, né? Só queria saber a hora de ir embora, né? Gostava de estudar ou ia pra escola só por obrigação? Tem gente que gostava da merenda, né? Só ia pra comer. E você, seu caso? Conta aí pra gente, manda sua mensagem. Hoje é dia do professor. Oi, Magda, bom dia.
1: Bom dia, clube. Estou aqui ligadinha na melhor. As melhores lembranças que eu tenho da minha escola era a época do lanche, né?
0: Do lanche.
1: Era uma diversão aí, só na minha sala. Sucridos, arroz com pão.
0: Que delícia.
1: Nossa, era bom demais. E eu era uma pessoa que gostava muito de estudar. Fazia uma baguncinha, mas estava ali, ó, sempre prestando atenção. Um ótimo dia pra todo mundo. E aqui é clube. Tá na clube? Tá bom demais.
0: Valeu, Magda. Beijo pra você. Bruno e Marrone.
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0: músicas. Christenberg, The Little Rudd, pra você um ótimo dia ouvindo Curtindo a Clube nessa quinta-feira.
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0: Bom demais ter você por aqui. Riacho Fundo, um abraço pro José Carlindo, trabalhando no ralo, ouvindo a gente. Eu sou o Newton Dourado, levando a Clube de Carona. Fala, Newton, um abraço pra você, obrigado pela companhia, viu? Paraisópolis, tá o Altair, Varginha, o Edson, G, Paraná, o Fernando e mais um plantão. E você, onde está ouvindo a Clube? Já manda sua mensagem pra gente. 0800-342-1055 é o nosso WhatsApp pra todo o Brasil. Hoje é o dia do professor e eu quero saber se você era aquela pessoa que gostava de ir pra escola, era CDF ou você era bagunceiro, né? Só ia pra escola se os pais insistissem, obrigassem. Conta aí pra gente, grava seu áudio. Fica à vontade, viu? Finalzinho da hora, você sabe que rola aquele presente especial pra você, né? Tem a caixa de som Mondial Correct Party.

0: qualidade. Então manda sua mensagem aí pra gente, tô esperando você, tá bom? Ô Patrícia, bom dia.
1: Bom dia, André, aqui é a Patrícia, uma excelente quinta-feira pra você.
0: Valeu.
1: Eu era daquele tipo de pessoa que amava ir pra escola estudar, eu adorava, eu era uma pessoa assim que se destacava bastante,
0: legal,
1: na sala, então
0: legal.
1: Eu gostava bastante.
0: Muito bom.
1: Aqui é Clube, tá na Clube, tá bom demais.
0: Valeu, Paty, beijo pra você, na Clube, Brian Ferris, Live to Love, bom dia.

0: na Clube. Kenny Loggins e o tema do filme Falcão. Pra gente relembrar, matar saudades, Meet Me Halfway. E chegou a hora boa demais de faturar presente na Clube, né? 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
0: É a caixa de

0: Juan Sortudão, é o 02-55. Juan, parabéns!
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professor e nós estamos batendo um papo e falando da época de escola, né? Ô, época boa! Eu quero saber se você era aquela criança, né? Aquele aluno que gostava de ir pra escola, que era CDF, que estudava, ou só ia pra escola se os pais obrigassem, né? Se não obrigasse, não ia. Tinha uns que ia pra escola só por conta da merenda, né? Gostava da merenda. E você, como que você era? Conta aí pra gente, vai, grava seu áudio, manda pra clube. Tem alguma lembrança boa aí da época de escola? Já aproveita, conta pra gente também, ó. No final dessa hora, tem pra você par de ingressos pra curtir Zé Neto e Cristiano. 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Vai ser o maior show da nossa história. 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Cruze os dedos e boa sorte. Abrindo essa hora com Chicago, You Are the Inspiration. Bom dia.

0: Clube tá bom demais. A rádio oficial da música boa, Rita Lee, Desculpe o Auê. Pra você um ótimo dia. Sintonizado, conectado aqui na Clube. É bom demais ter você por aqui, tá?
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0: Aproveita também pra você mandar sua mensagem e rola aquele alô, né? 0800-342-1055 no Guarata, Francisca Márcia, o Vanderlei, levando a Clube de carona. Obrigado pelo carinho, tá bom? Taguatinga, o Rafael, a Fernanda e a Juliana. No Gama tem o Bruno, a Priscila, a Larissa, sempre ouvindo, curtindo a gente. Blumenau, tá o Valdecir, Itapuã, tá a G, né? E o Rodrigo levando a gente de carona também, né? Voltando do trabalho. Obrigado pelo carinho, bom descanso pra vocês. Daqui a pouquinho vai rolar presente, par de ingressos pra curtir Zé Neto e Cristiano, hein? Neste sábado, na Arena Mané Garrincha, o maior show da história. Você vai curtir com o acompanhante. Você tá querendo esse par de ingressos? Então já manda sua mensagem. Aproveita pra responder nossa pergunta, né? Que hoje é dia do professor no Brasil. Eu quero saber se você era aquele CDF, se você gostava muito de estudar ou só ia pra escola por obrigação. Tem alguma lembrança boa aí da escola? Conta pra gente também. Bom dia.
2: Fala, Andrezão. Bom dia, muito bom dia pra você, meu amigão. Aqui é o Newton Dourado aqui do PSU, mano. Exato. Momento, eu estou aqui no Lago Norte, curtindo, ligadinho aqui na Clube, que eu mais gostava na época de escola. Deixava até de estudar. Era pra jogar bola, meu amigão. Só que hoje eu me arrependo, não estudei. arrependimento vem depois, né? Não, meu amigão, tá na Clube e tá bom demais. I know.

0: Clube tá bom demais. Ahá, Crying the Rain, pra você um ótimo dia ouvindo, curtindo a Clube. Aproveita pra você mandar sua mensagem pra gente também, viu? 0800-342-1055. Já já tem presente pra você, par de ingressos pra curtir Zé Neto e Cristiano neste sábado. Vai rolar na Arena Mané Garrincha, viu? Ó, nenhuma aposta acertou as 6 dezenas da Mega Sena. O prêmio acumulou 170 milhões de reais. As dezenas sorteadas foram 19, 27, 29, 43, 54 e 60. Na quina, com 5 acertos, 91 apostas foram contempladas, com um pouco mais de 52 mil reais cada. A quadra, com 4 acertos, irá pagar R$ 1.071 para 7.384 apostas. O próximo concurso da Mega Sena será realizado no domingo. Outras informações também você pode conferir no Instagram da Clube, @ClubeFMBrasil. Vai lá, já aproveita e segue a gente, tá bom?
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0: Ó, eu quero saber se você, na escola, era uma pessoa que estudava. Ou você ia pra escola só pra bagunçar, né? Tem gente que ia pra escola só porque os pais obrigavam. Era o seu caso? Conta aí pra gente. Hoje é dia do professor. Você já matou aula? Inventou alguma desculpa pra não ir pra escola? Conta aí pra gente como que você era. Bom dia, Vanderlei.
2: Bom dia, André. Eu gostava de ir pra escola porque eu era o representante da classe.
0: Ah,
2: eu
0: entendi.
2: Que pegava na época as carteirinhas, carimbava todas as carteirinhas e
0: legal.
2: Entregava lá na secretaria. Era top demais. Outro tempo que não volta mais. Está na Clube? Tá bom demais.

0: no seu plantão aí, levando a gente de carona, né? No Tapetão Preto, muita gente, né? Trabalhando como motorista por aplicativo, taxistas, os nossos amigos carreteiros, caminhoneiros, motoristas de ônibus, de vans. Obrigado pela companhia sempre aqui na Clube, viu? Você que é usineiro também tá trabalhando aí, ralando e ouvindo a gente, bora mandar sua mensagem, fica à vontade, daqui a pouquinho tá chegando a hora, tem par de ingressos para você curtir Zé Neto e Cristiano, show da história, vai acontecer neste sábado na Arena Mané Garrincha, é promoção exclusiva da sua Clube e a gente te coloca lá com acompanhante, hein? Hoje é o dia do professor e eu quero saber se você era aquela pessoa que ia pra escola porque você gostava de estudar ou se você ia pra escola por conta da merenda, porque o pai e a mãe obrigavam você a ir. Como que era? Conta aí pra gente, vai, manda sua mensagem. Bom dia!
1: Bom dia, Clube, aqui é o Edson de Varginha.
0: Ô Edson.
1: Referente à enquete de hoje, eu era bem CDF, bem estudioso, mas eu ia mesmo pra escola por causa do lanche, viu? O lanche da escola era bom demais.

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0: Na Clube é assim, ó, você começa o dia se dando bem, faturando presentes. Zé Neto e Cristiano, neste sabadão, você vai curtir na Arena

0: Vanderlei, mas começou essa quinta-feira, ó, se dando bem demais.
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1: 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Fergie, Big Girl.

você nas próximas horas aqui na Clube. Sempre é muito bom te receber. Nosso WhatsApp para todo o Brasil é o 0800-342-1055. Tá no seu trabalho, tá no seu plantão, tá levando a gente aí de carona no seu carro, no seu caminhão, no seu busão, na sua van. Você que tá aí, ó, levantando agora também, já se preparando para mais um dia. Boa quinta-feira para você, tá? Daqui a pouquinho vai rolar presente. Já separamos aqui para você aquele presentão especial, finalzinho da hora. 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Tá querendo? Então manda sua mensagem, nome completo e sua cidade, tá bom? Ó, hoje nós estamos trocando uma ideia e falando a respeito do colégio, né? Dia do professor. Eu quero saber se você era aquela pessoa que gostava de estudar, que ia pra escola todo feliz, né? Preparava ali a sua mochila, ia contente, ou você era aquele bagunceiro, né? De repente não gostava muito de ir pra escola, só ia porque o pai e a mãe obrigava, ia por conta da merenda, né? Do lanche. E aí, como que você era na escola? Conta pra gente, grava seu áudio. Tô te esperando por aqui. Bora fazer aquela viagem no tempo, relembrar esse grande sucesso de 1982, composição do Peter Cetera. Chicago, Hard to Say I'm Sorry. Só as melhores pra você começar muito bem o seu dia aqui na Clube. Bom dia.

0: muito mais. 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Jorge Mateus, Prisão Sem Grade. Mais músicas pra você começar muito bem o seu dia.
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0: Um ótimo dia no Riacho Fundo da Marlene. Conceição do Cuité. Fala, Beco. Grande abraço, viu? Obrigado pelo carinho. Parnamirinho, Jailson. Três Corações, o Edmilson. E você? Onde você está ouvindo a clube? Já mandou sua mensagem? Ainda não. Tá esperando o quê? Já manda aí, porque é o seguinte, ó. 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E aí, você tá querendo esse presente? 0800-342-1055 é o nosso WhatsApp, tá bom? Hoje é dia do professor e eu quero saber se você era estudioso.

0: Lembrança boa? Conta aí pra gente também. Bom dia!
1: Bom dia, meu amigo André. Aqui quem fala é o Zé do Milho de Barreto. Eu ia pra escola por causa das menininhas, hein?
0: Ah, é, rapaz?
1: Tinha cada pitelzinho na minha época que eu vou te falar. Então era que animava ir pra escola, viu, André? Beleza, André? Aproveitar e mandar um abraço pro meu amigo Valdinei de Varginha e também pros meninos lá de Palmares Paulista. Daqui a pouquinho eu tô por lá, hein? Beleza, André? Forte abraço, tá na clube? Tá bom demais!
0: Valeu, Zé, obrigado pela carona. E você, conta aí pra gente também, na Clube Titãs, pra dizer adeus. Bom dia, boa

0: Clube tá bom demais. Eurythmics, Break of Love. Pra você, um ótimo dia ouvindo, curtindo a Clube. Seja muito bem-vindo por aqui, viu? Gente, o Ministério do Trabalho e Emprego começa a pagar hoje um lote complementar do abono salarial referente ao ano base 2024. O pagamento contempla trabalhadores cujos empregadores enviaram ou corrigiram informações entre 1º de setembro de 2025 e 20 de junho de 2026. Microempreendedores e empresas de pequeno porte têm até hoje também para solicitar o ingresso ou retorno ao Simples Nacional em 2027. Outras informações você pode conferir também no site da Clube, clube.fm.
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0: Manda sua mensagem pra gente, porque daqui a pouquinho tem aquele kit de café La Santé, presente da Clube pra você. 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Manda sua mensagem pra gente. Tô esperando você, tá? 0800 342 1055. Hoje é o dia do professor. E eu quero saber de você se você era um CDF, estudava direitinho, gostava de ir pra escola, ou você fazia parte, né, do fundão, era o bagunceiro que só ia pra escola porque o pai obrigava. Como que você era? Conta aí pra gente, manda sua mensagem. Bom dia.
2: Bom dia, André, que é o Rudimar de Monte Azul Paulista. Ô, na minha época de escola foi bom, mas quando eu comecei a estudar, havia felicidade maior, porque meu pai trabalhava na escola, rapaz, que eu trabalhava. Que então, tinha que ir ser um bom aluno, né? Mas sim, essa foi a educação que ele deixou aí, né? A partir do momento que ele nos deixou aí, no dia 11 de setembro agora desse ano. Mas foi só lembranças boas da minha escola, eu fui sim um bom aluno. Tá na

0: demais, Phil Collins, You'll Be My Heart.
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0: Pra você um ótimo dia, excelente quinta-feira, tá levantando agora, seja muito bem-vindo aqui na clube, né? Que a sua quinta seja incrível, já estamos sentindo o gostinho da sexta, né? Semana com feriado no comecinho, né? Passa rapidinho. Ó, no Gama quem tá ouvindo é o Bruno, um abraço para o Bruno, bom dia, Barreto, São Paulo, Contele, Machado, Tarro, ligadinha, bom despacho, tá o Júlio, e você, onde está ouvindo a clube? Manda sua mensagem, tá chegando a hora, tem aquele kit de café La Santé, presente da clube pra você, hoje dia do professor. Eu quero saber se você era estudioso, estudiosa, era CDF ou era aquela pessoa bagunceira, né? Que só queria saber da hora de ir embora, ia pra escola, obrigado. Como que você era na escola? Conta aí pra gente, grava seu áudio, manda pra clube. Oi Zezé, bom dia.
2: Bom dia clube, bom dia André. Hoje a enquete é sobre os professores, sim, né? Feliz dia dos professores pra eles, né? Aí, mas o André, na minha época eu não gostava de ir na escola não. Nunca gostei, eu ia na marra e eu passava de ano simplesmente pra não ter que repetir e voltar tudo de novo, mas eu nunca gostei. Tá na clube, tá bom demais.

0: tá bom demais. A rádio oficial da música boa, Tony Braxton, Spanish Guitar. Chegou a hora de faturar presente, né, Clube? Aquela hora que você gosta, né?
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comemoramos o dia 15 de outubro. E 15 de outubro no Brasil é dia do professor. E quem passou pela escola tem boas lembranças, né? Histórias engraçadas e até algumas broncas para contar pra gente. Então é o seguinte.

Finalzinho da hora tem um multiprocessador Mondial. 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Manda sua mensagem que no final da hora quero mandar ele pra você, tá bom? Air Supply, começando bom dia. Goodbye.

0: É bom demais. A rádio oficial da música boa. Atlantic Stars, Always. 5:18. Bom dia.
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0: Previsão do tempo, Itajaí, Santa Catarina, litoral catarinense, né? O dia hoje segue com tempo bastante instável e nebulosidade variável. Olho aberto para rajadas de vento e eventual queda de granizo na região. As temperaturas dão uma subida rápida antes da chuva. A mínima fica na casa dos 19 e a máxima pode chegar aos 25 graus. São Miguel do Guaporé, Rio Grande do Norte, né? Norte do país, em Rondônia, desculpa, Rio Grande do Norte não, é Rondônia. No norte do país. Quinta-feira de calorão abafado, hein? O dia amanhece com sol e muitas nuvens, mas a umidade traz períodos de céu nublado e previsão de pancadas de chuva com trovoadas, viu? A mínima é de 22 graus, mas a máxima dispara e atinge escaldantes 39 graus. Brasília, capital federal, o dia promete. A previsão para esta quinta-feira é de sol com aberturas e algumas nuvens, mas o tempo muda rápido. A previsão de pancadas de chuva e trovoadas isoladas durante o dia e a noite. Os termômetros oscilam entre a mínima de 20 e a máxima que bate os 29 graus nas horas mais quentes da tarde, tá? Se for circular pelo quadradinho, não esquece de levar a sombrinha, tá bom? Outras informações também você pode conferir no Instagram da Clube, @clubefmbrasil. Manda sua mensagem pra gente que rola aquele bom dia pra você, Taguatinga Norte, bom dia pro nosso amigo Adalberto tá por lá, Santa Maria, Magda, Penorte, o Franklin, Monte Azul, tá o Rudimar, desejando um feliz aniversário pra sua esposa, né? Que fez nível ontem, a Angélica, e pro seu irmão que faz aniversário hoje, o Hoffman. Nova Iguaçu, Baixada Fluminense, quem tá ligado é o Paulo Roberto. E você, onde você está ouvindo a Clube? Já mandou sua mensagem? Ainda não? Então manda, ó, que daqui a pouquinho tem o multiprocessador Mondial, é o Turbo Chef 7 em 1 para facilitar sua vida na cozinha. Hoje, dia do professor, 15 de outubro. Eu quero saber se você era uma criança que gostava de ir pra escola, lembra de uma professora que você gostava muito ou que era muito brava, né? Você era aquela criança que ia pra escola com facilidade, sem o pai pegar no pé? Ou o pai tinha que mandar te obrigar pra ir? Conta aí pra gente. Bom dia!
2: Bom dia, André. Aqui é a Raquel. Oi, Raquel. Olha, André, tinha que ir pra escola. Não tinha jeito de faltar, não. Mamãe trabalhava na escola.
0: Ah, é?
2: Trabalhava na área da secretaria.
0: Olha,
2: então,
0: que legal.
2: Como é que falta,
0: não,
2: né?
0: Não tem jeito.
2: Tá na clube. Tá bom demais, beijo.
0: Ô, Raquel, beijo pra você, obrigado pela companhia, boa quinta-feira, tá?

Clube, tá bom demais. Lirien, Nidional, pra você um ótimo dia, excelente quinta-feira. Águas Lindas, quem tá ouvindo, curtindo a Clube, é o Lucas, a Tânia e também a Milena. Cidade Ocidental, tá o Otávio, a Cristina, a Helena, Formosa. Um abraço pro Samuel, pra Eliane, também pra Vitória. Ariquemes, está o Jonas ligado, curtindo a gente, Aparecida e também a Rebeca. Monte Azul, Liseu, mandando um feliz aniversário pra esposa, Daniele, né?

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E agora na Clube tem Leonardo, Não Aprendi a Dizer Adeus. Ótima

0: e pode perder por 2 gols de diferença, que assim, mesmo assim, vai avançar. 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No Gama, bom dia pro Valdinei, Parque Eita, Elizabeth, Luziane, o Deus Ivan levando a Clube de Carona, Valparaíso, Washington, Vespasiano, a Cristina, a Badiane, o Marquinho, Conceição das Alagoas, o J Leite, Diadema, tá Cíntia, Monte Azul, o Liseu mandando um feliz aniversário pra sua netinha, a Daniele, parabéns pra Dani. E você, onde está ouvindo a Clube, já manda sua mensagem pra gente também no 0800-342-1055. Daqui a pouquinho tem um multiprocessador Mondial, é o Turbo Chef 7 em 1, olha que presente bacana para facilitar sua vida na cozinha. Hoje, dia do professor, e eu quero saber de você o seguinte: você era CDF, gostava de estudar? Ou era aquela criança bagunceira, né? Que só ia pra escola se o pai mandasse? Como que você era? Conta aí pra gente, grava seu áudio, manda pra Clube. Fala, Franklin, bom dia.
1: Bom dia, Andrezão, bom dia, família Clube. Meu amigo André, eu gostava, viu, de ir pra escola, viu, cara? Era muito bom, viu? Era uma época maravilhosa na minha vida, viu, meu amigo André? Era muita amizade, muita resenha boa. Hoje em dia, acabou mais aquele contato com o pessoal, mas eu gostava sim, viu, meu
0: aí,
1: amigo
0: ó, André. Bacana,
1: a todos,
0: hein?
1: Os professores, um dia abençoado, não só hoje, como para todo sempre, né? Todos precisamos de um professor.
0: Sim.
1: Tá na Clube, tá bom demais. 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

0: Take My Breath Away. Chegou a hora de faturar presente pra você, né? Você sabe que a Clube ama te presentear.
1: Parabéns! 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
0: E esse é aquele presente que facilita a vida na cozinha, né?

0: Jones Andrade, do Paranoá. Final do telefone da Flavinha é 1118. Flávia, para você, uma ótima quinta-feira, tá bom? E para todos os professores, um dia maravilhoso aí. Feliz dia a todos. A gente volta a se falar amanhã. Fique todos com Deus. Um super beijo e até lá. Valeu!
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5: Ave Maria, cheia de graça, o Senhor é convosco. Bendita sois vós entre as mulheres, bendito é o fruto do vosso ventre, Jesus. Santa Maria, Mãe de Deus, rogai por nós, pecadores, agora e na hora de nossa morte. E que desça sobre você, sobre o nosso Brasil, sobre nossas famílias, a bênção do Deus Todo-Poderoso, o Pai, o Filho e o Espírito Santo. Amém.
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Muito bom dia para você ligado aqui na Clube 89,1 nesta quinta-feira, 15 de outubro, dia do ano de número 288, 42ª semana do ano. Hoje tem lua crescente. Hoje é dia do consumo consciente, dia do educador ambiental, dia do médico neurologista. Parabéns aos profissionais. Dia internacional da mulher rural, dia internacional da bengala branca, também dia do professor. Parabéns. E dia mundial da lavagem de mãos. Na edição de hoje do Bom Dia Clube, a gente fala sobre o Senado, que aprovou o fim da escala 6x1 e redução da jornada de trabalho. Também vamos falar sobre o aumento do teto do MEI, que é aprovado na Câmara dos Deputados. Tem ainda a previsão do tempo, esportes, loterias e o trânsito atualizado para você aqui na Clube em 89,1. Quer ficar bem informado? Fica comigo, Edson Gol, e também daqui a pouquinho com Arnaldo Zimmermann, no nosso Bom Dia Clube. Tá na Clube, tá bom demais.

Clube Blumenau, 6:10. Para fechar a primeira sequência aqui do nosso Bom Dia Clube, já já eu volto com muito mais músicas e, claro, também informações para você no

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0: Estamos de volta com mais Bom Dia Clube aqui em 89.1, na rádio que mais cresce em audiência em Blumenau e região. Nesse 15 de outubro, dia do professor, parabéns a todos os mestres. Aqui você confere os principais destaques e informações para começar o dia bem, bem informado. Olha, um motociclista morreu na batida entre carro e moto na rua Hermann Ucher. E o secretário da Defesa Civil de Blumenau vai à Câmara hoje para esclarecer obras de prevenção após convocação de vereadores. Previsão do tempo, esportes, loterias, o trânsito atualizado. Tá na clube? Tá bom demais.
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0: 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Fechando mais uma sequência musical do Bom Dia Clube, depois do show do intervalo a gente volta com informações dos principais jornais e portais de todo o Brasil e as notícias em primeira mão para você aqui na Clube. Bom Dia Clube tá no ar, tá na Clube, tá bom demais.
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7: Tá na Clube, tá bom demais. Excelente quinta-feira já, mas já é quinta-feira? Sim, já é quinta-feira. 6:33, 19 graus a temperatura. Quinta-feira, hoje, dia 15 de outubro, dia do ano de número 288, 42ª semana do ano. Hoje nós temos lua crescente. Muito bom dia. Já começa dando bom dia ao mestre professor, doutor Arnaldo Zimmermann, pelo seu dia. Parabéns pelo dia do professor, mestre.
9: Ah, é hoje, é? É hoje? Mais um dia.
7: Pois é. Muito bom dia, então. Bom dia a você, Edson, você que está acompanhando. Então, deixa eu dar meu bom dia a todos e todas professores, professoras, de todo o Brasil e quem está acompanhando aqui, né? 15 de outubro, a data muito especial. A gente lembra também lá um tempo de escola também, que era um dia de fazer aquela homenagem à professora e tal, né?
9: Exatamente. Dar flores para a professora mais antiga, o professor mais antigo, sabe? Aquelas homenagens, fazer eles chorar também.
7: Pois é, né?
9: Desse jeito. Parabéns a todos os professores também. Tem aqui na bancada também um professor. Parabéns pelo seu dia.
7: Muito obrigado.
9: Muito bem. Hoje é dia também do consumo consciente, né? Importante isso. Dia do educador ambiental, dia do médico neurologista, parabéns aos profissionais, dia internacional da mulher rural, importantíssimo também, agora dia mundial da bengala branca.
7: Pois
9: bengala,
7: é.
9: Por que você bengala branca?
7: Descobriu,
9: né? Você vai, né, pesquisando aí, eu vou falar que também hoje é dia mundial da lavagem de mãos, que é importante também, muito, né? Por sinal.
7: É, a bengala branca é quando alguém utiliza, porque tem cegueira total, uma indicação da bengala, das pessoas saberem, né? A pessoa anda com a bengala, a pessoa cega, né?
9: Sim.
7: Anda com a bengala, então se a bengala é branca é porque tá indicando a cegueira total.
9: Ah,
7: aí tem outras cores, a verde, a branca com vermelho, que indica aí que é parcial e tal, né?
9: Então, ah, interessante.
7: Tem uma escala, uma identificação, como tem o colar, por exemplo, da pessoa com autismo, tem, uhum, o colar da, né, de, esses colares que identificam a bengala também, né?
9: Muito bem, informações aqui na Clube, você tem também nessa quinta-feira, 15 de outubro, já vai para os principais destaques e portais e jornais daqui a pouquinho, né? Mas os principais destaques do nosso Bom Dia Clube agora.
7: Senado aprova fim da escala 6x1 e redução da jornada de trabalho.
9: Aumento do teto do MEI é aprovado na Câmara dos Deputados.
7: Motociclista morre em batida entre carro e moto na rua Hermann Rucher.
9: Ciclista de 18 anos fica ferido após acidente entre bicicleta e carro no bairro Itopava Central.
7: Secretário da Defesa Civil de Blumenau vai à Câmara hoje para esclarecer obras de prevenção após convocação de vereadores.
9: E cidade do Médio Vale tem ganhador de Mega Sena Milionária. Tá rindo a
7: É, tiro desportivo também é reconhecido como patrimônio cultural e material de Santa Catarina.
9: Aí tem os principais destaques e portais de jornais do Brasil. Bom dia, clube. O assunto não é diferente, nem, né? Maioria dos portais falando sobre isso também. A Folha de São Paulo traz o seguinte: veja o que deve mudar para cada profissão com a medida aprovada pelo Senado na escala 6x1.
7: No Globo, redução da jornada é a maior mudança no mercado de trabalho desde a Constituição de 1988.
9: A Gazeta do Povo do Estado do Paraná traz o seguinte: com apenas um voto contra, Senado aprova PEC do fim da escala 6x1.
7: Zero Hora do Rio Grande do Sul, fim da escala 6x1. Então, falando aqui sobre a mudança na jornada e os próximos passos para a regulamentação.
9: No NSC Total de Florianópolis, peixe na merenda escolar de Santa Catarina. Aí o portal fala o seguinte: entendo que muda e quando entra em vigor a nova regra aprovada pela Alesc.
7: É uma discussão bem antiga essa de incluir Santa Catarina com essa costa gigante, com, sim, tantos açudes, com tanta produção de peixe há muito tempo, há mais de uma década, se dizia. Por que não tem mais peixe na merenda, né?
9: Exatamente, né? Poderia
7: saudável,
9: incluir,
7: né?
9: Muito, muito, por sinal.
7: Pois é, e no R7 o destaque é o seguinte: Câmara aprova projeto que amplia teto do MEI para R$140 mil e perdoa dívidas.
9: Na revista Veja, funcionário da OpenAI é preso por suspeita de espionagem. Olha isso. O dispositivo de gravação foi escondido em sala em que executivos realizavam reuniões sobre informações confidenciais.
7: As coisas de filme, hein? Olha, no ND+, indústria projeta inflação e impacto de 267 bilhões de reais após a aprovação do fim da escala 6x1.
9: No portal BNU, em jogo de casa cheia, Blumenau Futsal é derrotado pelo Corinthians na Talentos LNF.
7: No portal O Auditório, motociclista de 63 anos morre em acidente na rua Hermann Rucher, em Blumenau.
9: Destaque também do portal Blumenauense: cerca de 13 toneladas de pescados impróprios para consumo são descartadas no litoral norte de Santa Catarina.
7: É meio antagônico, né? A gente falando do peixe na merenda escolar e quantos pescados acabam
9: são
7: sendo jogados fora,
9: exatamente,
7: né? No informe Blumenau, o secretário de Defesa Civil vai à Câmara de Blumenau para esclarecer ações contra o El Niño.
9: Muito bem, informações aqui você tem também com relação ao tempo, esporte, loterias, tem ganhador aqui no Vale, né? Também as ocorrências policiais e o trânsito atualizado. Você participa também pelo 991192730. Tá no ar o Bom Dia Clube. 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
7: Essa convocação aí proposta pelo vereador Diego Nazato, do Partido Novo, para que o secretário da Defesa Civil aqui do município, Carlos Menestrina, participe na sessão da Câmara de Vereadores para falar, para explicar sobre o planejamento e execução de obras e prevenção às cheias aqui em Blumenau. Então, é hoje. Hoje está marcado aí para as 15h. O secretário deve ir até lá para falar de fato que medidas que o município de Blumenau está adotando. Afinal, Blumenau está adotando realmente medidas de prevenção, porque teve a coletiva de imprensa, teve ações, teve até pirotecnia, teve a vídeo para o TikTok, teve vídeo para as redes sociais, outras ações, outras medidas, decreto. Mas e tudo isso, efetivamente, o que que está sendo feito para prevenir as eventuais consequências, os riscos associados aí ao El Niño? E olha que muitas vezes sai a previsão, olha, vai chover forte nesses dias, não chove, como aconteceu no feriadão, que bom, né? Não choveu forte como estava previsto, mas em outros momentos choveu, o Rio Itajaiaçu chegou a subir até o nível, até o patamar de enchente, e não só isso, risco de deslizamento de terra com o solo encharcado, de ribeirões, assoreamento, risco de alagamentos, ruas com problema na tubulação e tudo mais. Então é muita coisa, a gente sabe que é muita coisa para ser feita, mas o que foi feito? O que está sendo feito afinal? Então, o motivo da convocação é isso. O vereador diz que quer saber sobre a aplicação dos recursos que foram anunciados pelo então secretário de Estado da Defesa Civil, Mário Hildebrand, para obras de prevenção e redução dos impactos de eventos climáticos extremos. Quer saber o seguinte, olha, o Mário, o ex-prefeito, quando era secretário de Defesa Civil do Estado, falou que arrumou recurso para Blumenau para prevenção, na questão do El Niño, nessa questão dos eventos, dos impactos, dos eventos climáticos. Onde é que está esse dinheiro? Como é que está sendo aplicado? O que que foi feito? O que que não foi feito? Por que que não foi feito? E tudo isso, né? O momento aí para se indagar. O vereador diz que algumas intervenções anunciadas ainda não foram executadas. Diz que obras em rios, áreas estratégicas para prevenção de obras, falou do Rio do Texto, por exemplo, o Ribeirão Garcia, tem projeto aqui do programa Rio Seguro e o canal extravasor da Fortaleza, por exemplo, não é? Os projetos eram previstos, quer saber essas iniciativas, tá, e daí, como é que tá, não é? Requerimento também questiona quanto aos recursos anunciados, o que já foi aplicado, quais obras estão em andamento. A cobrança ocorre diante da preocupação, claro, com a possibilidade de El Niño, porque a gente está falando de El Niño há tanto tempo, mas é que El Niño vai ficar por muito tempo, né? Pelo menos a previsão de ser um El Niño na categoria muito forte, pelo menos até o final de dezembro, e que as consequências, os efeitos, devem se prolongar até quase o final do verão, no início do ano que vem. 15h, lá no plenário do Legislativo, então, o secretário da Defesa Civil deve responder aos questionamentos sobre as ações de prevenção e aplicação desses recursos estaduais em Blumenau. Eu acho que todo mundo está querendo saber, né? Vamos acompanhar depois o resultado da sessão e depois também trazer mais informações aqui para o ouvinte da Clube.
0: 6h41, 6h41, 19 graus a temperatura, e a tão esperada resposta sobre a escala 6x1 saiu do Senado, né? O Senado aprovou o fim da escala 6x1 em 2 turnos e o texto agora vai à promulgação. A PEC prevê jornada máxima de 40 horas semanais, 2 dias de descanso remunerado e manutenção dos salários. Quem traz mais detalhes é Rita Sardi, da repórter da Caerte, repórter da rádio, inclusive, tu vai trazer com uma entrevista do senador Espiridião Amin falando também nessa matéria. Vamos ouvir.
10: O Senado Federal concluiu nesta quarta-feira a votação da proposta de emenda à Constituição que acaba com a escala de trabalho 6x1, modelo em que o trabalhador atua 6 dias e tem apenas 1 dia de folga. A proposta contou com o apoio de parlamentares da base governista e da oposição. Foram 75 votos favoráveis e 1 contrário do senador Hamilton Mourão nos 2 turnos de votações. As bancadas de partidos oposicionistas foram liberadas para votar conforme a posição de cada senador. Para acelerar a tramitação, a líder do governo no Senado, Tereza Leitão, apresentou um requerimento para permitir a votação dos 2 turnos no mesmo dia. Pouco antes da votação, nossa reportagem conversou com o senador catarinense Espiridião Amin, do Progressistas. Vamos ouvir o que ele disse.
11: O meu partido já se posicionou, a minha bancada, nós votaremos esperemos pela sua aprovação. Mas não há dúvida de que a repercussão vai ser assimétrica, ou seja, vai ser desigual. Pessoalmente, eu acho que a nossa indústria, especialmente a média e grande indústrias, elas terão relativa facilidade para se modernizar. Ou seja, era necessária essa modernização. E segundo, já temos o 5x2 em setores estratégicos de Santa Catarina, em matéria de indústria. As dificuldades maiores, mais sensíveis, serão no setor de serviços, que ainda vai receber o impacto da reforma tributária, os micro e pequenos empresários.
10: O texto prevê a redução da jornada máxima de trabalho de 44 para 40 horas semanais, sem redução salarial. Também estabelece 2 dias de descanso remunerado por semana, preferencialmente aos domingos. A implementação será gradual. 2 meses após a promulgação da emenda constitucional, o limite semanal cairá para 42 horas. Depois de mais 12 meses, a jornada máxima será reduzida para 40 horas semanais. Esperidião Amin defende uma correção posterior de impactos negativos.
11: Então, o que eu defendo é que o Congresso, talvez com apoio de entidades como a Fundação Getúlio Vargas, que tem especialização nessa questão do acompanhamento do emprego de mão de obra, para que nós possamos corrigir os impactos negativos da maneira mais rápida possível. Agora, imaginar que nós estamos aprovando um bem, só o bem, isso não é verdade. 5x2 é um bem, mas a escala de trabalho não flexibilizada vai dar grandes problemas. E quem mais dificuldade terá não serão as grandes empresas industriais, serão as médias e pequenas empresas de prestação de serviços.
10: Para a Fiesc, Federação das Indústrias do Estado de Santa Catarina, esse não é o momento de mexer na jornada de trabalho às vésperas do segundo turno das eleições. Para a entidade, a redução pode inviabilizar pequenos e médios negócios, além de pressionar os preços dos produtos, alimentando a inflação. De Brasília, da Rede de Notícias Acaerte, repórter Rita Sardi.
7: Muito se falou durante muito tempo, né, a respeito da 6x1, e agora realmente então a escala vai mudar. E como a gente mencionou também no destaque aqui de outro jornal, de portal aí do aqui no Brasil, a maior mudança na escala de trabalho desde 1988, certo, Ronaldo?
12: Exatamente, né? Lá na Constituição de 88, que caiu de 48 para 44, tem uma coisa que é o seguinte, de fundo a isso, né? Sem a gente entrar na análise miúda, que é exatamente os impactos para setor A, setor B, o senador Esperidião Amin até falou, na visão dele, é claro, não quer dizer que seja esse o entendimento de todos, quem é mais prejudicado e quem é mais beneficiado, mas quando a gente observa o seguinte, eu lembro lá na infância, não tanto, mas na adolescência, quando dizia, olha, você tem que fazer um curso de digitador, né? E eu tinha acabado de sair da datilografia, uhum. E falava assim, digitador, porque agora no futuro vai ser computador. No futuro, e falava muito nos anos 2000, né? Não falavam só no carro voador, tipo Jetsons, mas falavam de que, olha, no futuro as pessoas vão poder trabalhar menos, porque os computadores vão ajudar mais, uhum, a isso. E a gente cresceu, a adolescência entrou no mercado de trabalho, juventude, foi, e a gente vê que a gente está trabalhando cada vez mais, não é? Está trabalhando cada vez mais. O assalariado, aquele que bate cartão, aquele que não tem flexibilidade no horário, aquele que é obrigado a cumprir, pega-se muito aí o comerciário, por exemplo, o pessoal, sim, que trabalha na indústria e tudo mais, ele esperou por muito tempo também, tá, mas disseram que a gente ia trabalhar menos, o que se vê é trabalhar mais e você gasta mais tempo ainda no trânsito, mais tempo com transporte coletivo e menos tempo para a família, menos tempo para o seu lazer. O que se viu é isso, mas ao mesmo tempo também o que se viu foi uma mudança no perfil do trabalhador ao longo desses tempos. Por quê? Lá naquela nossa infância, adolescência, a maioria das pessoas só trabalhava no comércio ou na indústria, né? Ou na agricultura, mas era aquele trabalhador da moda antiga, né? Cumprindo horário. Novas categorias de trabalhadores foram surgindo e, por exemplo, no setor de serviço, o setor de serviço cresceu bastante, então é um setor diferente, onde as pessoas também trabalham em horários diferentes. Então eu tô falando isso porque são as duas coisas, né? Pesos e medidas diferentes. De um lado, a gente cresceu ouvindo uma promessa de que no futuro iria trabalhar menos porque a tecnologia iria nos ajudar, Isso não aconteceu. Não aconteceu, a tecnologia não nos deu mais folga, ela nos deu mais trabalho ainda,
7: exato,
12: não é?
7: Exato.
12: O outro lado é de que existem profissões diferentes. Existem profissões diferentes e nem todo mundo trabalha da mesma forma igual. Aí tem a escala de enfermeiro, tem a escala do bombeiro, tem a escala, nós acostumamos no rádio a trabalhar final de semana, sempre e tal. Então são escalas diferentes, são vidas, perfis diferentes. E tudo isso tem que ser respeitado também, não é?
7: Exatamente. O que eu vejo dessa essa aprovação é que vai ter mais gente trabalhando com o pessoal. Não, eu te contrato. Mas você vai trabalhar como PJ, tá bem? Beleza, é isso aí. Eu acho que vai até diminuir um pouquinho a contratação via CLT. Mas vamos ver como é que vai ser isso também, né?
12: É preciso ver um tempo, né? Porque na Constituição de 88, e era um outro mundo, era um outro mercado de trabalho, não deu esse baque todo, né?
7: Quer dizer,
12: as coisas se acomodaram, elas se ajustaram ali, não é? Agora, só que era um outro tempo, era um outro perfil de profissional na época, né? Agora ver como é que vai funcionar. Mas que precisa de transição, que precisa de ajustes pontuais, respeitar categorias diferentes, isso precisa, não é todo mundo igual, né?
7: É justamente, agora que essa questão que eu falei, talvez mais pessoas contratadas como PJ, com esse aumento aí do teto do MEI também vai gerar essa possibilidade, porque agora vai para 110 mil, você pode faturar até R$ 9.166 por mês, no caso, você pode emitir nota nesse valor, isso em 2027, porque em 2028 é para aumentar para 140 mil, né? Agora foi aprovado pelos Câmara dos Deputados.
12: A balança, ela nunca pesa igual, assim, para dois benefícios iguais. Vários especialistas falam, inclusive, sobre a questão do MEI. Olha, é muito legal ter mais MEIs, né? E o MEI poder trabalhar mais, faturar mais. Só que isso tá batendo também lá na Previdência, né? O que tá entrando de recurso na Previdência é menor do que aquilo que tá saindo. Porque tem menos trabalhadores, CLT, carteira assinada, aquele modo tradicional e tudo mais. E ele vai lá como MEI, ele paga pelo um salário mínimo, mesmo que ganhe mais, né? Quer dizer, o valor da Previdência arrecadada é menor, né?
7: Exatamente. 6:50, 6:50, 19 graus de temperatura, a gente vai em intervalo, daqui a pouco a gente traz mais destaques, informações aqui no nosso Bom Dia Clube, vai ter previsão do tempo também, fica ligado.

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9: 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Estamos de volta com o nosso Bom Dia Clube. 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Informações sobre a previsão do tempo. Gabriel Cassol chega direto da Defesa Civil. Muito bom dia.
10: Bom dia a todos os ouvintes do programa Bom Dia Clube. Nesta quinta-feira, a atuação de algumas áreas de baixa pressão sobre Santa Catarina permanece a condição de céu nublado e tem possibilidade para pancadas isoladas de chuva com trovoadas entre a tarde e a noite da quinta-feira. Inclusive, não se descarta o risco para chuva intensa em curto espaço de tempo. A temperatura máxima hoje é em torno dos 26 graus. Amanhã, sexta-feira, o dia começa nublado, mas ocorrem algumas aberturas de sol no decorrer do dia. E durante a tarde da sexta-feira, vamos ter a passagem de uma frente fria, que vai trazer a possibilidade para pancadas isoladas de chuva com trovoadas. Amanhã, as temperaturas em torno dos 17 graus no amanhecer e máxima de 27 graus. Com as informações do tempo, direto da Defesa Civil de Blumenau, meteorologista Gabriel Cassol.
9: Tá certo, Gabriel. Obrigado pelas informações aqui na Clube 89,1.
0: Daqui a pouco a gente tem as ocorrências na área da segurança e trânsito, inclusive acidente com morte aqui em Blumenau, vários outros acidentes também. E vamos falar, tem até o ganhador de prêmio razoável na Mega Sena aí, né? Aqui na região. Daqui a pouco a gente fala.
9: 6:56, 19 graus de temperatura, intervalo, daqui a pouco tem horário político obrigatório, voltamos às 7:11:03. Ontem você acertou, viu? Eu não falei, você falou 11:05, 5 segundos foi que a gente voltou mesmo, daqui a pouco a gente volta.
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1: Uma excelente quinta-feira, bom dia. Tá na Clube, tá bom demais. 7:12, 7:12, bem-vindo à informação ao nosso Bom Dia Clube, né? Nessa manhã de quinta-feira, 7:12, 19 graus de temperatura, 15 de outubro, dia do professor, parabéns a todos os professores. 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
1: Muito bem, depois do horário político obrigatório, de volta aqui com informações também, trazer as informações atualizadas do trânsito para você falar aqui de Rua Amazonas, bastante movimentada, principalmente aí na região mais próxima do terminal, né? Perto do 23B, não tá tão complicado hoje, né? O trânsito até que tá fluindo. Tem retenção? Tem, mas não é tão complicado como os dias normais aí também, né? É um pouquinho diferente hoje. A Alameda Rio Branco, bastante movimentada também, tá vindo aí pela Morro da Companhia, começa a pegar fila pouco antes daquela curvinha lá do cotovelo e depois já começa a ficar mais complicado. Aí na região da Ering, né? Mais retenção e formação de filas. Tem na Humberto de Campos também bastante retenção e formação de filas. Também o trânsito um pouco mais complicado na 7 de setembro, ali quando começa na saída da João Pessoa, né? Aí vai até um shopping Neumarket naquela região. Tá vindo aí pela Rua Itajaí, filas que vem desde aí lá. Opa, hoje tem uma aumentada aqui na fila. Tá quase o Clube de Castilho Blumenauense, hein? Já começa a pegar fila ali naquele ponto. Também a Ponte dos Arcos bastante movimentada, até ali no túnel da Ponte de Ferro, você vai pegar um pouco mais de retenção e formação de filas aí também. República Argentina, bastante movimentada. Na Antônio da Veiga também, para quem vai acessar a Rua São Paulo, um pouco mais de movimento, Rua São Paulo até na 15 de novembro, com bastante retenção e formação de filas. Trazer aqui também a saída da Via Expressa, filas extensas, porém não chegam até lá no Shopping Parque Europeu. Mas, daí, quando você pega a Engenheiro Paul Werner e posteriormente aí a Rua São Paulo, um pouco mais de movimento. A Engenheiro Paul Werner, mais movimentada. Tem bastante lentidão também aí na Benjamin Constante, desde a região ali do Colégio Lúcio Esteves.

0: Passei pelo José, pela José D, que Norberto Ceará Oeste, bastante movimentada também, e vai até na rótula aí do cemitério. Aí pega fila também na Rua Bahia, até na Gustavo Salinger, a outra rótula que dá acesso também ao bairro Vila Nova. Uma passeada aqui pelo mapa também, trazer informações, bastante informação de filas e retenção aí também na região da General Osório, né? Mas mais pro lado lá do oeste, lá para próximo ao presídio, né? Um pouco mais de fila e retenção também na Rua Bahia, um pouco antes de você acessar e pegar a General Osório. Atravessando aqui o rio, pelo complexo viário do Badenfurt, tem alguma retenção, formação de filas também, tanto pro lado de cá como pro lado lá, no caso, né? Lá quem vem na Werner Duve, você vai pegar a formação de filas desde a Philipp Bauer, né? Não, um pouquinho depois, começa a ficar um pouquinho mais complicado. Ali ainda é que foi feito a nova ponte que dá acesso a Bernardo Scheidemanter, né? Ali começa a fila também, tem alguma retenção. Tem também aqui no Trevo do Celeiro do Vale, um pouco mais de filas, formação de filas, principalmente sentido Alto Vale. Sentido litoral, até que tá fluindo. Frederico Jensen e Jacobina bastante movimentadas também, formação de filas extremas nesse ponto. Falando também aí da região norte, vamos trazer aqui a Gustavo Zimmermann, um pouco menos de movimento hoje, porém filas na Dr. Pedro Zimmermann, que vem desde o aeroporto. Retenção, formação de filas também para quem vai acessar a BR-470 naquele ponto, naquela região. São informações atualizadas do trânsito para você aqui na Clube em 89,1. A gente fala de ocorrências também no trânsito.
1: A gente pegando aqui ocorrências agora pela manhã em Blumenau, os bombeiros não estão registrando nenhum acidente, pelo menos com atendimento dos bombeiros agora pela manhã, mas em Gaspar, na Rua Geral Poço Grande, bairro Poço Grande, tem uma queda de moto suspeita de fratura no dos braços aí do motociclista, SAMU e Corpo de Bombeiros fazendo esse atendimento aqui. Traz informação sobre os acidentes em Blumenau. Lamentavelmente tivemos mais uma morte, mais uma vítima no trânsito de Blumenau que perdeu a vida. Motociclista de 63 anos morreu na batida entre a moto e um carro na rua Hermann Ruscher. Esse trecho da rua Hermann Ruscher aqui, deixa eu pegar aqui o trecho da rua, ele é num trecho ali que fica uma parte que não tem muita construção, muito espaço. Agora é uma igreja ali onde tinha um salão de baile antes, onde tinha até o lance lá da autoescola, do teste lá de motorista, mas é um pouco antes disso, ali pelo número 1637. Foi uma batida de frente entre uma SUV Kia Sportage e uma moto Honda CG 150 Titan. Motociclista de 63 anos de idade morreu. Corpo de Bombeiros atendeu esse acidente. Diz que tinha vários traumas aqui, estava sem sinais vitais quando todas as guarnições chegaram ao local, não conseguiram reverter o quadro. O carro aí, o Kia, era conduzido por um homem de 54 anos, não teve ferimentos então. Motociclista que perdeu a vida nesse acidente, polícia científica foi acionada para recolher o corpo, guarda de trânsito também aí no local. Lamentavelmente aí tivemos, não é mais essa morte então, né? Uma batida de frente aí na rua Hermann Ruscher, aqui com asfalto, não dá para generalizar, dizer que se corre muito ali. O tempo do paralelepípedo, passava muito carro ali 80 por hora, muitos veículos ali em alta velocidade, é claro, com asfalto, e o asfalto já faz algumas décadas, né? Que tem asfalto ali, mais de 20 anos.
0: Sim.
1: E com esse asfalto, claro, as pessoas tendem a correr um pouco mais, mas deveria ser um espaço tranquilo ali, né? Porque ali nesse trecho não tem muito cruzamento, não tem nada ali. É aquele trecho que tem aquela área de preservação ali, quem tá indo pro bairro à direita, que ali eu nunca sei se é aquela área que era da Souza Cruz ou lá da Coteminas da Artex, que são duas áreas diferentes ali de preservação. Né? Mas é uma área assim que não tem muito cruzamento, que não tem, na verdade, a batida de frente foi pelos veículos que estavam em sentido contrário mesmo, acabaram batendo, né?
0: Às vezes invadiu a pista um do outro, não se sabe quem foi, na verdade,
1: né? A dinâmica não tem bem explicada aqui exatamente, se foi depois de uma ultrapassagem e tal, mas acabou acontecendo aí essa fatalidade, então.
0: Lamentável.
1: No trânsito aqui de Blumenau. Bom, vários acidentes ontem na rua Vereador Herbert Schweigert, próximo ao número 1400 da Itupava Norte, ontem de manhã ainda, de manhã cedo, 8 horas, um Renault Master, furgão e um Fiat Palio. Os dois se envolveram num choque, num acidente. Motoristas, eles não se feriram, mas a passageira do Palio de 60 anos ficou ferida, teve atendimento dos bombeiros, só que foi liberada no local. 2h50 da tarde, rua Amazonas, no Garcia, isso próximo ao número 3037. que 3037 é lá para aquela região do quartel, né? O Toyota Etios e uma moto Honda CG 160 Start, os dois em Blumenau, se envolveram num choque aí, depois uma queda do motociclista também. A motorista do carro não se feriu, o motociclista de 21 anos ferido, atendido pelos bombeiros, levado ao Hospital Santo Antônio. 3:30 PM, rua 4 de fevereiro, Itopava Norte, moto Honda Bis e um Fiat Idea. Os dois se envolveram numa batida, motociclista também caiu, a condutora da Bisa de 40 anos ficou ferida, foi levada pelos bombeiros ao Hospital Santo Antônio. 6:30 PM, rua Frederico Veus, no bairro Itopava Central, no comecinho da rua lá, um Fiat 500, placas em Blumenau, e uma bicicleta. O ciclista, um rapaz de 18 anos de idade, teve ferimentos, foi atendido pelo corpo de bombeiros e foi levado ao Hospital Santa Isabel. A batida de um carro com uma bicicleta, é muito difícil que o ciclista não tenha que ser hospitalizado. Só se for uma manobra ali, que for algo muito devagar mesmo, o carro quase parando. Mas o choque, só a queda do ciclista, né, já gera aí ferimentos o suficiente normalmente para ser hospitalizado. Pelo menos os bombeiros poderem levar, ter os primeiros socorros lá, depois ficar tudo bem, esperamos que esteja tudo bem com esse jovem, né? Mas foi uma batida numa rua que não tem tanto movimento assim. Às 8:45 da noite, na rua Humberto de Campos, pertinho da rua Londrina, motociclista de 31 anos teve uma queda, uma moto Sport 110 de Curitiba. Ele caiu, acabou caindo sozinho ali, foi atendido pelos bombeiros, encaminhado ao Hospital Santo Antônio, na região da Oktoberfest, né? Nessa região aí, não tem nenhuma informação clara se tem alguma relação com a festa, mas foi naquelas imediações no horário da festa então. São acidentes de trânsito aqui, os atendimentos aqui registrados pela Guarda Municipal em Blumenau. A gente faz esse registro aqui. Deixa eu trazer também aí entre as várias ocorrências, temos aqui várias ocorrências aqui de menor porte, né? Cumprimento de mandados de prisão e tudo mais, mas em Timbó, a PM acabou encontrando um carro abandonado com registro de roubo, um Corsa 1.6, ele estava abandonado numa rua no bairro Tiroleses, foi 10:30 PM, aí foram buscar o registro, né? Viram que já tinha lá no sistema, estava confirmado que o carro era roubado. Então a polícia civil foi comunicada, o carro foi levado para um pátio conveniado e depois para poder entrar em contato com o proprietário. Chama atenção, apesar de ser aqui no município de Timbó, e ocorrências como essa de vez em quando a gente tem aí nos relatórios da polícia, mas como é importante o sistema, né? Você ter lá certinho, o carro tem o registro de furto, tem o registro de roubo, e os policiais estão ali, vê um carro lá que tá parado, vê uma situação aí um pouco inusitada, um pouco diferente, verifica o sistema, encaminha, e daqui a pouco, pelo menos, o proprietário pode receber o carro de volta. Em que condições a gente não sabe, né? Que vai receber o carro de volta, mas pelo menos pode ter um final feliz nessa história aí, não é? São informações aqui no Bom Dia Clube, no setor de trânsito, no setor da segurança, mas a gente segue monitorando por aqui, não é, as ocorrências.
0: Muito bem, informações para você aqui agora às 7:22, 19 graus a temperatura. Vamos trazer também as informações aí da área policial.
1: A gente já falou sobre a área policial, né? Então vamos lá, é outra editoria agora. Vamos trazer agora então as informações sobre, vou tirar a trilha aqui porque não combina.
0: Vamos
1: trazer as informações sobre o resultado das eleições da FURB, então. Foi ontem à noite, no final da noite, saiu a chapa vencedora para a reitoria da FURB. A chapa 2 foi a vencedora, a chapa 2 FURB Novos Caminhos. Ela é encabeçada por Ricardo Bittencourt, que era o candidato a reitor, e Isabel Dalfenbach Machado, candidata a vice-reitora. Fizeram 52,04% dos votos e a chapa 1, chamada Universidade do Futuro, fez 47,96% dos votos. A chapa 1 venceu entre os estudantes, uma margem pequena, mas deu aí, deixa eu ver aqui, 48 votos a mais entre os estudantes. Entre os servidores, a chapa 2 venceu 450-396. É que o voto do servidor pesa muito mais, 80% contra 20%. Então, o voto dos estudantes acaba pesando muito bem menos aí. Então, o que pesou foi o voto de servidores. Servidores contra professores, mais os servidores técnico-administrativos, então. Então, a partir, tem a data exata aqui, mas já nos próximos meses, a FURB vai ter uma nova gestão, que normalmente tem sido 8 anos, né? Tirando lá do Eduardo Deschamps, lá de 2006 a 2010, normalmente 8 anos, porque é 4 anos, se elege para 4, mas depois tem a reeleição. E normalmente o que se vê no histórico da FURB é que a reeleição é tranquila para o pessoal. A reeleição é tranquila, mas eleger o sucessor ninguém elege. A atual reitora Márcia Sardá Espíndola não conseguiu eleger o sucessor, o seu vice, como ele foi o último colocado lá no primeiro turno. Na vez anterior, mas ela se reelegeu, né? Teve os seus 4 anos e se reelegeu. Na gestão anterior, que era do João Natel, ele também se reelegeu com tranquilidade, se elegeu lá em 2010, 2014 com tranquilidade. Em 2018, o seu candidato também foi o último colocado, pelo menos a chapa que estava mais ligada a ele, não é? Lá em 2006 elegeu Eduardo Deschamps, mas na época estava terminando a gestão lá do, deixa eu dar uma olhada aqui, 2006, exatamente, do Egon Schiran, não é? Do Egon Schiran. Ali o candidato é um pouco difícil, estava um pouco mais alinhado ali com a reitoria. Em 2010, o Eduardo Deschamps lançou o sucessor, ficou em último lugar também. Quer dizer, o resumo da ópera aqui é o seguinte: na FURB está acontecendo mais ou menos assim. Os reitores se elegem, conseguem se reeleger porque tem pouco adversário, quase ninguém se candidata para disputar, então eles ganham 4 anos mais 4. Mas quando tenta eleger o sucessor, o seu candidato apoiado geralmente é o último colocado. Né? E o pessoal tenta mudar, mas só muda a cada 8 anos, não a cada 4 anos. Né? Esse é o tom da história aí. Muito bem, informação aqui no Bom Dia Clube para você, 7:25, 7:25. Vamos localizando o esporte aqui, trazendo pra você, porque teve jogo ontem, eu não vi, né?
0: Também
1: aquela
0: não.
1: História, eu não vi, não posso comentar detalhes. Tá que nem a Glória Pires lá naquele Oscar, né? Ficou famoso o meme, né? Eu não assisti, mas dizem que é muito bom.
0: Dizem que é muito bom.
1: O jogo Fluminense e Palmeiras eu não vi, mas disseram que foi muito bom.
0: Verdade.
1: Falaram, eu ouvi dizer que foi um jogo muito bom. É, e você que tá ouvindo aí, foi um jogo bom ou não? Mas o Palmeiras ganhou, né?
0: Ganhou, 2-1 em cima do Fluminense, né?
1: Lá no Rio, né?
0: Exato, teve gol do Palmeiras do Flaco Lopes aos 44 do primeiro tempo e o Marlon Freitas aos 38 do segundo tempo. Aí o Fluminense foi lá aos 47 do segundo tempo, né? Não tá morto quem peleia, como diz o outro, né? E fez um gol também, ficou no 2-1 também, né? E ainda pela Copa Libertadores, hoje tem Estudiantes de La Plata e Flamengo, né? Às 21:30 também, né? Mais um jogo válido aí pela Libertadores. Também vai ter Sul-Americana hoje.
1: Vai ter.
0: Aliás, né? Teve Sul-Americana, né?
1: Eu tava só aproveitando o recorte aqui do Palmeiras vencendo, Palmeiras e Flamengo, como o Flamengo ocupado ali com a Libertadores, Palmeiras jogando ali com o Fluminense também Libertadores, mas tinha um lado ali que a torcida do Flamengo, eu não sei se estava dividida, né? Torce contra o rival Fluminense ou torce contra o rival nacional,
0: que é
1: o Palmeiras, né?
0: Exatamente.
1: A pedreira que vem ali pela frente, né? Mas então, assim, nós tivemos aí ontem Atlético Mineiro 3, o Torque Montevidéu, né? O Torque City Montevidéu 0. Atlético, então, saiu bem nessa, né?
0: Saiu bem, hein?
1: 3-0, então. Acho que é uma boa vantagem, né?
0: Tudo se encaminha para uma final brasileira aí na Sul-Americana, hein?
1: Ah, é?
0: É, né? Pode dar Vasco, né? Ganhou do Boca, né? 1-0, tal, vai jogar agora de novo, né? Quem sabe, né? Olha, pode ser que dê aí também uma final brasileira. Tomara que sim. Aí o troféu fica aqui no Brasil mesmo.
1: Depois, o primeiro, que o brasileiro sobe para Libertadores, né?
0: Isso.
1: Nesse caso. E depois tem aquele jogo lá da final, como é que é? A disputa entre o campeão da Libertadores e o campeão da Sul-Americana, né?
0: Ah, é verdade. Tem esse jogo também que é interessante, né?
1: Eles chamam de torneio e chamam de título depois quem ganhar, né?
0: Exato.
1: É um jogo. Na verdade, esse é ida e volta, né?
0: Ida e volta. Informações aqui na Clube do Esporte também, 7:28, 19 graus a temperatura. 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Mega Sena tá acumulada, né? De 170 milhões, 19, 27, 29, 43, 54 e 60, mas teve ganhador aqui no Vale, é isso, Arnaldo?
1: Teve um Timbó, né? Tem um timboense feliz, ele jogou, olha só, uma aposta simples, 6 números e ele ganhou R$52.767, que é o prêmio da, porque acerta 5 pontos, né? A quina da Mega Sena.
0: Quase.
1: Mas teve também um em Balneário Camboriú, mas esse Balneário de Camboriú, ele foi um jogo, foram duas, ele ganhou o dobro aqui, né? Porque o jogo foi maior aqui, ele ganhou o dobro, ganhou 105 mil. Concórdia, interessante, Concórdia, coincidentemente duas apostas em Concórdia, mais uma em Joinville e essa de Timbó, pertinho, então, 52 mil, Dá pra comprar o quê? Meio carro popular, zero quilômetro.
0: Dá pra pagar umas dívidas aí também, dá pra botar em ordem alguma coisa, né?
1: Dá pra fazer uma comprinha no mercado,
0: dá um pouco mais. Dá pra dar entrada num apartamento aí na planta ainda, né? Por que não, né? Dá pra começar a planejar alguma coisa também.
1: Ou pagar umas dívidas, né?
0: Exatamente, né? Teve Loto Fácil também, tá acumulado em 5 milhões, não tivemos acertadores. Aqui na acumulou também 37 milhões, 05, 33, 34, 48 e 58, as dezenas sorteadas. Também Loto Mania tá acumulada mais uma vez em 13 milhões de reais. Tivemos sorteio ontem, sem acertadores. A Time Mania tá acumulada desde terça-feira, hoje tem mais um concurso, 20 milhões e 500 mil reais. A Dupla Sena continua acumulando, teve sorteio ontem, né? Tivemos as dezenas 10, 15, 31, 40, 41 e 49. No primeiro sorteio e no segundo, 03, 05, 07, 15, 29 e 48. São os resultados das loterias aqui. A gente vai em intervalo rapidão, daqui a pouco a gente volta. Tem entrevista hoje também, né, Arnaldo?
1: Tem, só deixa eu falar aqui sobre o Samai consertando o vazamento no bairro Ponta Aguda. Todo dia tem algum vazamento, o Samai tem consertando algum vazamento aí e acaba interferindo no trânsito e no abastecimento de água. Então, equipes do Samai fazem agora pela manhã ali na Avenida Brasil. Então, aqui no bairro Ponta Aguda, número 1000. Então, número 1000 da Avenida Brasil, não estou me localizando aqui, deixa eu dar uma olhada aqui, mas ele é para essa região mais perto aqui da Ponte de Ferro mesmo, né? Então,
0: é mais que é perto do Senac ali, né?
1: Deve ser por ali. A rede de abastecimento, então, foi fechada há pouco ali, o serviço deve causar problemas no abastecimento de água, imóveis que ficam ali do início da rua até essa proximidade da Ponte de Ferro, então, em vias transversais. Então, a previsão é que o trabalho seja concluído até pela manhã, até ao longo da manhã. Eles imaginam aí que às 11 horas da manhã possa ser normalizado. O trabalho deve iniciar daqui a pouco às 8 horas da manhã. Então, e aí tem a questão do trânsito e a questão também do abastecimento de água. O Maicon tá falando aqui, o Maicon Jeborowski, dizendo o vazamento de água do Samai é bem debaixo da Ponte de Ferro. Eu tava mais ou menos calculando pela... Eu estava calculando pela numeração e a distância. Normalmente eu calculo uma distância pelo número, né?
0: Exatamente.
1: E aí está confirmando então que é bem perto da Ponte de Ferro ali mesmo, né? Bem embaixo.
0: Muito bem, 7 horas mais 31 minutos, 20 graus de temperatura, intervalo, voltamos.

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1: 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Bom dia, Clube. Estamos de volta aqui com o nosso Bom Dia Clube nessa manhã de quinta-feira, 20 graus a temperatura, 7 horas 36 minutos. 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Muito bem, vamos com mais uma entrevista aqui no Bom Dia Clube. A gente está nessa sequência entrevistando deputados estaduais eleitos e que representam também Blumenau, ou com domicílio eleitoral aqui em Blumenau. Hoje é a vez de Marcos da Rosa, do PL, que se reelegeu deputado estadual com 46.523 votos nessa eleição de 2026. Deputado Marcos da Rosa, em linha conosco. Bom dia, deputado.
0: Muito bom dia a todos os ouvintes, uma alegria poder conversar com vocês.
1: Deputado Marcos da Rosa, o senhor aumentou a sua votação aqui de torno de 25 mil votos na eleição passada para deputado estadual, aí para 46 mil, uma votação expressiva. O que que o senhor atribui esse aumento de votação pelo estado, e era esperado esse aumento de votos e a sua reeleição? Era esperado ou sempre tem aquela dúvida de que pode ter alguma surpresa negativa também no meio da campanha, deputado?
0: Bom, eu costumo dizer, Arnaldo, brincar que eu sou bom de voto, né? Eu fui duas vezes o vereador mais votado aqui de Blumenau. E eu quero agradecer de coração cada voto de confiança do povo blumenauense, da região e de todo o estado de Santa Catarina. Na verdade, a votação cresceu 80% em todo o estado, né? Foram 46.523 votos. E isso se deu pelo trabalho, pelas pautas, pela correria por todo o estado. Eu visitei todos os 295 municípios, encaminhando recursos, trabalhando as nossas bandeiras, as nossas pautas, através da nossa frente parlamentar de apoio, uma frente parlamentar criada por mim, Arnaldo.
1: Uhum.
0: Frente parlamentar de apoio às escolas cívico-militares, nós promovemos algumas audiências públicas para a implantação de escolas, ver a população, a escola cívico-militar, que acaba praticamente com a totalidade da violência verbal, violência patrimonial, violência física, melhora o IDEB, cai a evasão escolar, dade aumenta, não se pode de aula, sabe, aquele respeito aos professores, às autoridades, mas também no entorno da escola melhora a segurança. Então, nós também trabalhamos através de uma frente parlamentar criada por mim, que é a Frente Parlamentar de Apoio às Comunidades Terapêuticas, e também através da Comissão Permanente de Prevenção e Combate às Drogas. Visitamos em todo o estado essas entidades que são as comunidades terapêuticas, encaminhando recursos para dar cursos, para que elas tenham condições de terem cursos profissionalizantes, para que o processo de reinserção à sociedade seja mais fácil para essas pessoas que estão em processo de recuperação da dependência química. Para você ter uma ideia, Arnaldo e ouvintes, nós, nesses quase 4 anos de mandato, encaminhamos mais de 2.000 pessoas para as comunidades terapêuticas. Pessoas que nos buscam buscam o nosso mandato, porque sabem que a gente defende essa pauta, que a gente trabalha contra as drogas, trabalha fortemente na prevenção e no combate ao uso de drogas. Então, eles nos procuram porque tem um parente, tem um amigo que está na dependência química. Então, foram cerca de 2.000 pessoas que nós encaminhamos. E vocês sabem que, dados inclusive da Organização Mundial da Saúde, em que pessoa envolvida com drogas, pelo menos outras 21 pessoas são afetadas diretamente. O pai, a mãe, os irmãos, os parentes, enfim. E toda a sociedade sofre com isso. Eu acho que vocês falaram daquele projeto que nós apresentamos na Assembleia Legislativa, que é o Santa Catarina Zero Pessoa em Situação de Rua, ou Santa Catarina Zero Morador de Rua, porque as pessoas hoje se preocupam muito com os termos. Ah, não se usa mais morador de rua, é pessoa em situação de rua. Mas o fato é que essas pessoas estão vivendo e morando nas ruas. E esse projeto, ele prevê não somente a desintoxicação das pessoas em clínicas especializadas, mas também uma parceria com o governo do estado, com empresas, para recepcionarem essas pessoas capacitadas, que passam por um curso profissionalizante. É uma engrenagem bem ampla. O estado dá isenção fiscal para empresas que recepcionam essas pessoas, que dão o emprego, que confiam no projeto. Então, são projetos amplos que a gente trabalhou durante esses 4 anos e que conquistou o respeito, o carinho, a confiança da população. Vocês sabem, eu sou conservador, cristão, de direita, e a população, ela separou bem essa questão, né? Quem é de direita, quem é de esquerda, quem estava mais no centro, teve mais dificuldade de eleição. Então, mais uma vez, eu agradeço a população pela votação expressiva em todo o estado.
11: Certo. Deputado Marcos da Rosa, ao mesmo tempo aqui que o senhor aumentou essa votação, um aumento expressivo, né, de mais de 20 mil votos no total, a sua votação em Blumenau, ela praticamente ficou a mesma, né? Fez em torno de 9.400 na última, 9.220 agora dessa vez, manteve esse patamar. Quando eu olho aqui, eu pego, eu sou obrigado a olhar, a gente trabalha muito com eleições, com estatística aqui, e observando até o seu colega de partido agora e colega também do mesmo segmento, Ismael dos Santos, que fez só 8.200 em Blumenau para federal, mas vendo que essa dificuldade, perguntando se não há uma dificuldade de crescimento de votos em Blumenau. E claro, como o senhor lembrou, o senhor foi um campeão de votos para vereador aqui, né, por duas vezes. Alguma dificuldade de aumentar essa votação em Blumenau, que parece não ter a mesma dificuldade fora daqui?
0: Arnaldo, é claro que a gente precisa agradecer por cada votinho de confiança. Quem dependeu mais da votação de Blumenau teve mais dificuldades. Eu, por exemplo, recebi mais de 1.500 votos em Chapecó, lá no extremo oeste. Então, eu viajei todo o estado e por esse motivo teve que se concentrou mais aqui em Blumenau. Agora, é lógico, a dificuldade de crescer na votação aqui não é tanto do candidato, é da população ter a consciência do quanto é importante eleger pessoas daqui. Porque veja, durante o meu mandato eu trouxe cerca de 33 milhões de reais para Blumenau, Arnaldo. Veja só a importância de ter encaminhado 1,5 milhão de reais para comprar parques infantis para escolas e creches que sonhavam com a compra de um parque infantil. Não é um parque infantil qualquer, é de qualidade, equipamento caro. E não tinham condições, faziam lá a vaquinha e tal, mas como era um equipamento caro, nós encaminhamos 1,5 milhão de reais para contemplar várias escolas, várias creches. Encaminhamos 2.650.000 reais para Renal Vida, que atende quase 100% pelo SUS. Então, dificilmente não tem aqui várias pessoas nos ouvindo que elas próprias ou seus parentes foram tratados já na Renal Vida, fazendo hemodiálise, fazendo transplante de órgãos. E eu ouvi da própria diretoria da Renal Vida que eu fui o deputado estadual que dei a maior emenda da história da Renal Vida. Então, veja, é algo bacana e a população precisa ter essa compreensão do voto útil, de eleger pessoas, de votar em pessoas aqui da região. Nós trouxemos recursos para pavimentação de várias ruas, ajudamos os hospitais, o Hospital Santo Antônio, com mais de 1,5 milhão de reais, os outros hospitais também ajudamos. Queremos continuar ajudando. Então, é claro, nós tivemos uma votação expressiva em Blumenau, é boa, é importante, mas é claro, temos que melhorar, sobretudo conversando com a população para que eles entendam, que as pessoas entendam a importância de termos os nossos representantes daqui, porque a população hoje ela vota muito na questão do voto aéreo, né? Não olha muito para onde o deputado é, aquele que se destaca mais nas redes sociais acaba tendo o maior número de votos.
11: Exatamente, né? Isso,
0: lógico.
11: Né? Exatamente isso, né, deputado? Que a gente vendo vocês lançado no PL, três candidatos a estadual em Blumenau, né? Foi o senhor que fez em Blumenau 9.220, Ivan Nats fez em torno de 12 mil e Mário Debrandi quase 18 mil. Mas quem foi a mais votada da cidade foi a Ana Campagnolo, do PL, do seu partido, que fez mais de 24 mil sendo de fora. Quer dizer, parecendo o seguinte, o eleitor ideológico acabou descarregando muito voto numa candidatura que não era daqui, com todo respeito, é claro, né? A todas as candidaturas, mas isso não acabou prejudicando muito, quer dizer, o voto não ficou ideológico demais que uma parcela esqueceu do sujeito que traz recurso para cá, que se preocupa com as questões da cidade?
0: Eu tenho dito sempre quando as pessoas me fazem essa pergunta e comentam sobre isso, com todo respeito a quem é de esquerda e está nos ouvindo, mil vezes a Ana Campagnolo do que um de esquerda, né? Mil vezes. Porém, é claro que um deputado que defende as mesmas pautas, as mesmas bandeiras, poxa, eu trabalho na prevenção e no combate às drogas, com as escolas cívico-militares. Para você ter uma ideia, Arnaldo, eu tenho uma frente parlamentar de apoio à família e de proteção à vida, onde nós recebemos várias denúncias de doutrinações ideológicas nas escolas, e a gente trabalha fortemente através da Secretaria de Educação, conversando com eles sobre esse tipo de doutrinação, trabalhando contra essa questão de doutrinação ideológica nas escolas. E muitas vezes, por não ter uma rede social muito forte, a gente acaba não tendo todo esse reconhecimento. Então a população precisa entender, é importante eleger pessoas de direita, né? Como você falou, o deputado Ismael dos Santos, ele ficou como primeiro suplente, provavelmente vai assumir, mas ao meu ver é um pecado não ter sido não eleito, porque é cristão, conservador, é de direita, tem pautas importantes, trabalha também nessa questão de prevenção e combate às drogas há décadas, né? Foi o deputado Ismael que criou, por exemplo, o programa Reviver em Santa Catarina, onde as clínicas que trabalham, as comunidades terapêuticas que trabalham cuidando de dependência química, e são milhares de pessoas que já foram tratadas no estado de Santa Catarina, reinseridas à sociedade, ao seio familiar. E o trabalho do deputado, de certa forma, não foi reconhecido. Óbvio, foi uma votação expressiva também, ele recebeu mais de 70 mil votos, porém, poderiam ter votado um pouquinho mais votos nele, por causa de, acho que foi cerca de 1000 votos, ele não foi eleito. Como eu disse, ficou como primeiro suplente, vai provavelmente assumir, mas Blumenau perde por não entender a importância de votar em gente daqui. Eu repito, só o deputado Marcos da Rosa trouxe cerca de 33 milhões de reais. Arnaldo, o SESI é importante para Blumenau, não é?
11: Imagina-se, né?
0: Então, foi a nossa força política que o governador fizesse a doação do SESI, mas não somente isso, nós conseguimos 5 milhões de reais para revitalização do SESI. Então, não é só trazer o SESI, é dar condições também do prefeito de manter. Porque senão seria um elefante branco, né? Já há muita dificuldade para o prefeito lidar com as questões locais, né? A folha dos servidores públicos, as obras que ele tem que fazer. Então nós precisamos trazer mais recursos para cá. Então imagine se o deputado Marcos da Rosa não estivesse como deputado, não teria trazido 33 milhões de reais para cá. Várias ruas, como por exemplo, o Arnaldo, você deve conhecer a João Nus, lá no texto Salto, que era uma rua que em cada chuva, cada enxurrada, entrava água dentro da casa do morador, poxa, dos moradores dessa rua. Então nós trouxemos 2 milhões de reais para essa rua, rua João Nus e Agnes Nus. Nós resolvemos este problema, fizeram galerias grandes lá, de mais de 2 metros de largura, se não estou equivocado, mais de 2 metros de altura. E pavimentamos todas essas duas ruas, João Nus, Agnes Nus. É um problema crônico que dificilmente essa obra seria realizada com recursos aqui do município. Uma obra cara, 2 milhões de reais. Entre outras ruas, né, que nós trouxemos recursos para pavimentação. Então isso tudo é importante, o voto útil é importante. E é claro, a questão ideológica também é importante. Aliás, uma das coisas mais importantes hoje em dia, porque não adianta nada também ficar trazendo dinheiro para Blumenau e apoiando a pobreza para todo o país, que, ao meu ver, é o que a esquerda faz.
11: Bom, o deputado, o senhor também teve aprovado agora na Assembleia esse projeto para reconhecer o tiro desportivo como patrimônio cultural imaterial de Santa Catarina. É o que a gente vê que está muito ligado, claro, ligado à tradição da imigração alemã, mas é uma cultura secular aqui. Os clubes de cacetiro, não só em Blumenau, como também em toda a região aqui, ele envolve muitas pessoas. Muitas vezes até quem é de fora não entende completamente, mas ele acaba reunindo aqui famílias, tem uma comunidade, tem toda uma tradição envolvida, né? O senhor estava comemorando a aprovação desse projeto, não é?
0: Arnaldo, eu sou um deputado de direita, né? Conservador. Veja, eu sou caque, eu sou atirador, então eu sempre defendi o direito do cidadão ter armas. Uma vez, inclusive, quando eu era vereador em Blumenau, fui criticado por alguns portais, enfim, por parte da imprensa, porque quando aconteceu aquela chacina em Blumenau, onde um maluco, um assassino, entrou na escola e tirou a vida de pessoas, eu disse: olha, eu sonho com o dia em que até os professores vão ter arma. Porque se tivesse um professor armado naquele dia, certamente não teria acontecido o que aconteceu. O professor talvez não precisasse nem atirar. No momento em que a arma sacasse a arma, o bandido, o assassino, o covarde, não teria feito o que fez. E eu propus, na época, um convênio com os clubes de caça-tiro que nós temos em Blumenau, o governo municipal, o governo estadual, os que quisessem, essa era a minha proposta, para que eles tivessem essa condição de ter o porte. Aliás, todo mundo hoje entende a importância de ter alguém lá na frente da escola, um guarda armado. Por que que eu propus isso? Por que que eu falo sobre isso? Por que que esse projeto que apresentei, tornando o tiro esportivo patrimônio cultural e imaterial, para desmistificar essa questão da arma de fogo, que não é uma coisa ruim em si mesma. Ela é ruim, a arma de fogo, na mão do bandido, mas não na mão do cidadão de bem, do pai de família que está na sua casa, por exemplo. Você sabia que nós já tivemos aqui em Blumenau bandidos entrando em residência, estuprando pessoas até idosos aqui em Blumenau? Já tivemos isso. Por quê? Porque hoje eles têm a certeza de que ninguém tem arma em casa. É certeza. Hoje as pessoas, elas quebram vidro de carro, elas botam a arma na cara do cidadão de bem, porque elas têm a certeza que o motorista não tem arma, não tem porte de arma. Só o bandido pode ter direito à arma de fogo no nosso país. Então eu sempre defendi isso, sem constrangimento nenhum, muito pelo contrário. A gente precisa desmistificar. Aliás, falando do projeto que aprovei, o Brasil, ele foi campeão olímpico já nessa questão do tiro esportivo. Então tem várias modalidades. Então o que a gente pretende com esse projeto de lei que foi aprovado é desmistificar essa questão da arma de fogo, que ela sempre vai ser ruim nas mãos erradas, nas mãos dos bandidos, mas do cidadão de bem, das forças de segurança, sempre vai ser algo.
11: Tá certo. Acho que falhou um pouquinho aqui o contato aqui na ligação aqui, deputado Marcos da Rosa, tá me ouvindo ainda? Tá aqui,
0: sim, sim.
11: Ah, tá aqui ouvindo, tá, tudo bem. Bom, deputado, são assuntos aí que a gente vai colocando em pauta, é claro, o senhor tem mais um mandato agora pela frente, então, e nós vamos aí continuar cobrindo, é claro, como outras ações que o senhor fez aí, divulgamos aqui no Bom Dia Clube, aqui na Clube FM, e a gente está à disposição aqui também para entrevistas, para divulgação e falar aquilo que é importante para Santa Catarina e importante aqui para Blumenau e região. Parabéns pela votação, né? Sucesso agora nesse novo mandato de deputado estadual. E lhe agradeço novamente pela entrevista aqui no Bom Dia Clube.
0: Arnaldo, parabenizar todos que foram candidatos, todos que foram eleitos. Nós do PL tivemos uma concorrência maior aqui, porque foram vários candidatos do PL, né? Como você mesmo citou os nomes, mas consegui, graças a Deus, manter a minha votação aqui, ampliar por todo o estado, tive essa progressiva e agora é continuar trabalhando por Blumenau, pela região e por todo o estado. Muito obrigado, Deus abençoe a todos.
11: É certo, obrigado, deputado Marcos da Rosa, então, conversou conosco aqui, nós já entrevistamos o deputado eleito Odair Tramontim do Partido Novo, o deputado estadual eleito, atual vereador Jean Volpato do PT. Amanhã a gente conversa com Napoleão Bernardes do PSD, também outro deputado reeleito, são quatro estadual de Blumenau. Conversamos com a Ana Paula Lima na noite da votação aqui, quando ela acabou de se eleger, ela que se elegeu deputada federal, em outra oportunidade também nós vamos falar novamente com ela aqui no Bom Dia Clube, é claro, para dar esse espaço aqui para as pessoas que se elegeram, que se reelegeram, poderem falar sobre o resultado da eleição e também sobre o que tem aí pela frente. São 7:55, 7:55. 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Muito bem, a Câmara dos Deputados aprovou também um projeto que aumenta o limite de faturamento anual dos microempreendedores individuais, os MEI, né? E amplia também regras à categoria. A proposta ainda precisa passar pelo Senado Federal. Os novos limites de faturamento propostos são os seguintes, né? Atualmente estamos em R$81.000 ou R$6.750 mensais. Em 2027, o proposto vai para R$110.000 por ano, ou seja, R$9.166.67 por mês. Em 2028, gradualmente, né? O aumento vai para R$140.000, ou seja, R$11.666,67 por mês, né? As principais mudanças aí que tiveram no projeto foi contratação de funcionários. Permite que o MEI contrate agora até 2 empregados. Atualmente era permitido apenas 1, né? Desde que receba um salário mínimo ou piso da categoria. Também foi incluído nesse projeto o perdão das dívidas, que prevê a remissão dos débitos de MEIs inscritos na dívida ativa da União até 13 de outubro de 2026, sob condições como manter os pagamentos em dia nos 6 meses seguintes. Agora vai para o Senado também para a aprovação e logo depois pode ser sancionado também, ou seja, começaria a valer a partir de janeiro já de 2027, com um limite de R$110.000 por ano para os MEIs. Vamos lá, que fique melhor para o MEI, para que o MEI possa produzir mais. Quando vem a imagem do MEI, embora tenha várias atividades, eu acho que acaba formalizando algo que antes as pessoas faziam muito por fora, né? Mas eu fico sempre pensando, sabe, aquela imagem de quem frita coxinha e vende coxinha de coxinha, pastelzinho, sabe? Os mini salgados?
12: Sim.
11: É claro que é muito mais, mas sabe o que eu acho tão bacana nisso? É a pessoa, de repente, puxa, ela foi lá para alguma desventura, lá perdeu o emprego, aconteceu alguma coisa, mas eu tenho habilidade para fazer algo. Eu vou fazer algo em casa, no fundo do quintal. Aqui, vou montar um negocinho, um fogãozinho e tal, e vou fazer. Mas eu não tenho condições de montar uma empresa, né? Nem uma pequena empresa. Aí veio a questão do MEI, né? Foi criado o MEI e tudo mais. Aí começa a expandir tudo. Ah, mas agora eu não posso crescer? Eu não posso crescer porque
12: tava estagnado, né?
11: Vai estourar o faturamento, vai estourar aquele teto, tem a questão da pessoa empregada, a contratar alguém, aí vai ter que migrar, deixar de ser MEI, perder aqueles benefícios. Então essas flexibilizações, elas acabam sendo importantes pensando no faturamento da pessoa, né?
12: Exatamente.
11: E é uma maravilha. Não é só, claro, fritar coxinha ou pastelzinho, mas é o sujeito que trabalha com pequenos eventos, é o sujeito que trabalha com setor de transportes, com mão de obra, com obra civil, uma série de serviços, né? Serviços de consultoria e tudo mais, é muito bacana, né? Eu acho a atividade do MEI, a existência do MEI é algo muito bacana.
12: Muito bem, tomara que passe aí pelo Senado também, já tivemos aí a 6x1, agora vamos ver se a do MEI também passa pelo Senado, mas deve ser aprovada também e já deve começar em 2027. 7:58, 7:58, nosso giro de informações aqui no Bom Dia.
11: Vamos lá, nós falamos aqui, você acompanhou há pouco a entrevista com o deputado estadual eleito Marcos da Rosa, então, falamos também sobre a morte de um motociclista batido entre carro e moto na rua Hermann Rucher, o Senado que aprovou o fim da escala 6x1 e também a redução da jornada de trabalho, convocação para a Câmara de Vereadores do secretário da Defesa Civil de Blumenau, e falamos aqui também, né, sobre outros acidentes, outras ocorrências, aqui no Bom Dia Clube. E nós vamos agora tomar café já?
12: Já podemos tomar café.
11: 7:59, já é hora de café?
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4: Boa essa ostra, hein?
5: Perfeito, e com a caipirinha, então.
6: Galera, vocês leram no site que a Suécia vai transformar soneca em esporte olímpico?
4: Ah, tá. E onde você viu? No Zap News?
6: É, recebi o link de um site de...

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3: Para o comércio, os últimos meses do ano podem significar uma grande oportunidade de aumentar as vendas. Mas vender mais também exige preparação. 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
0: Vamos então pra nossa resposta da charadinha de hoje. A pergunta era o seguinte, ó. Se o cachorro late, o gato mia, o peixe faz o quê? O Nicolas respondeu. O Nicolas, bom dia.
3: Bom dia, galera da Clube. Aqui é Nicolas da Santa Maria. É. E a resposta da charadinha é que o peixe nada. Tá na Clube.

0: Bom dia, meu nome é Lígia, de Londrina, Paraná. Eu fiquei traumatizado com uma professora japonesa de matemática que mandava resolver tarefa no quadro e eu não gostava, ficava com vergonha e era muito chato.
1: Imagina.
0: Se não fosse, ela mandava a diretoria. Pois isso é. Aí me traumatizou, eu passei a não gostar de matemática. Tá na clube, tá bom demais.
1: Bom, ainda bem que ela não tava ensinando matemática em japonês, que senão ia complicar, né? Imagina.
2: 20 mais 20, mais 20, mais 7, aí

0: E atenção, motoristas e moradores da região da Ponta Aguda, um vazamento de água na Avenida Brasil, próximo ao número 1000, pode causar transtornos nesta quinta-feira. As equipes do SAMAI estão realizando o conserto da tubulação. O serviço exige atenção redobrada dos motoristas que passam pelo trecho que está sinalizado. A rede de abastecimento foi fechada e pode faltar água em móveis localizados desde o início da Avenida Brasil até as proximidades da Ponte de Ferro, incluindo as ruas transversais. A previsão é que a rede seja reaberta até as 11 horas da manhã de hoje, com normalização gradual do abastecimento ao longo do dia.
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0: E nesta quinta-feira tem dose dupla de atrações internacionais na Oktoberfest Blumenau. Duas bandas vindas diretamente da Alemanha prometem animar o público. A programação musical começa às 6 da noite no Parque Vila Germânica. No setor 1, o grande destaque é a banda alemã Vox Club, que sobe ao palco às 10 da noite. Já no setor 2, tem a banda Cavalinho, às 9:30. No setor 3, a banda do Barril também se apresenta às 9:30, seguida pela a banda Malibu. No Spaten Flats tem os Velhos Camaradas às 9:15 e no Felstizete o Quarteto Schmidt se apresenta às 7 da noite. E tem mais atração internacional. No Galegão, a banda alemã Hellfam Band sobe ao palco às 9:15. A programação segue até às 2 da manhã. Nesta quinta-feira, o ingresso para Oktoberfest custa R$24.
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1: Chegou a hora do nosso Cine Clube desta quinta-feira. Anota a música de hoje, né? A trilha sonora de hoje, mais duas. Manda pro nosso WhatsApp pra concorrer a 6 meses de streaming. Imagina, né? Assistir o filme que quiser, onde quiser. Só a Clube mesmo pra te dar esse presentão. Tá começando também a nossa sequência Clube. Anota todas as músicas dessa hora pra concorrer a R$5.000. E não para por aí não, hein? Tem ainda 2 ingressos pra você curtir o show do Zé Neto e Cristiano, o maior show da nossa história. Sabadão agora, dia 17 de outubro, na Arena Mané Garrincha. Que maravilha! Bora então falar da nossa trilha sonora de hoje do filme As Branquelas. Quem é que lembra do Latrell Spencer cantando essa música da Vanessa Caldon dentro do carro? É uma cena hilária. A Thousand Miles, aqui na Clube.

0: fui lá, traumatizei mesmo.
1: Fui lá e traumatizei.
0: Olha, escuta essa notícia aqui. A antiga residência associada a Hebe Camargo, localizada no Morumbi, em São Paulo, né? Voltou a chamar atenção nas redes sociais por conta do estado de deterioração, né, do imóvel. Bom, diante da repercussão das imagens, o Marcelo Camargo, filho da apresentadora, voltou a se pronunciar para esclarecer a quem pertence a propriedade e criticar pessoas que entram no local para produzir vídeos, né? Bom, nesse desabafo ele disse o seguinte, abre aspas, pela milionésima vez eu venho aqui dizer que a casa não era da minha mãe, não era da Hebe, era sim do Lélio, marido dela, que faleceu no ano 2000. Nós saímos de lá no ano 2000 e nunca mais voltamos nessa casa. Pois é, aliás, a Hebe Camargo faleceu, se não me engano, em 2012. Pô, já vai fazer aí quase 15 anos, né, Hebe?
2: É que breve completarei 15 anos.
0: Aliás, saudosa Hebe Camargo. Vamos de Marco e Mário aqui na Clube.

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0: secretário municipal de Proteção e Defesa Civil de Blumenau, Carlos Menestrina, participa nesta quinta-feira de uma sessão na Câmara de Vereadores para prestar esclarecimentos sobre as ações de prevenção a enchentes e os riscos associados ao El Niño. A convocação foi feita pelo vereador Diego Nazato do Novo, que quer informações sobre a aplicação dos recursos estaduais anunciados para obras de prevenção a eventos climáticos extremos. Entre os projetos questionados estão o programa Rio Seguro, intervenções dos rios Texto e Garcia e também no canal extravasor da Fortaleza. A participação do secretário está marcada para as 15h de hoje, no plenário da Câmara de Vereadores de Blumenau.
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responder a enquete de hoje. Ah, dia do professor, que maravilha! Um grande beijo a todos os nossos mestres. Aliás, a perguntinha de hoje é exatamente sobre isso, tá? Qual frase de professor

0: Agora, Juliana, me conta aí qual é a frase que te traumatizou. Bom dia.
1: Bom dia, clube. Aqui quem fala é a Juliana, de Águas Claras. Uma frase que me traumatizava na minha época de escola era quando a professora falava assim: olha, se você não melhora seu comportamento, eu vou ter que chamar os seus pais.
0: Ai, aí dói.
1: Ai, clube. Ou falava: vou te tirar do fundão e te colocar aqui na frente da sala. Tá na clube? Tá bom demais. Bom dia nesse diazinho gostoso, chuvoso. Um beijo.
0: Um beijo, Ju. Imagina, ela sentava no fundão. Aí o professor falava assim: vai sentar aqui, ó, na frente. Aí dói com gosto.

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0: Pronto, mas antes de falar o nome do ganhador ou ganhadora, deixa eu mandar um beijo, um abraço muito especial pra galera da Clube de Santa Bárbara, a Carol, a Juliana, o Marco Túlio, a Tayane, tem também o Emílio Borba, o Célio, o Mauro Vitulo, a Astrid Fabiola, também a Marine Borges, a galera toda da Clube de Santa Bárbara. Aliás, estamos esperando todos aqui na Clube para o Zé Neto e Cristiano, o encontro marcado. E ó, vai ser espetacular. Por falar em Zé Neto e Cristiano, bora saber então quem tá levando esse presentaço aqui da Clube. Parabéns, parabéns, parabéns pra quem aqui? Vamos ver, vamos ver, vamos ver. A Daniela Cristina de Alencar Filho, da Ceilândia Norte, final do fone 2014. Parabéns, Dani Dani.
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7: E a 41ª Oktoberfest Blumenau recebeu 21.059 visitantes nesta quarta-feira. O movimento foi maior que o registrado na terça, quando 19.509 pessoas passaram pelos pavilhões do Parque Vila Germânica. Com isso, o público acumulado chegou a 277.465 visitantes nos primeiros 8 dias de festa. Até agora, o maior movimento foi no sábado, dia 10, com mais de 71 mil pessoas. E nesta quinta-feira tem mais Oktoberfest para você. Entre os destaques estão as bandas alemãs Vox Club e Helgen Full Band. A programação começa às 6 da noite e o ingresso custa R$24. E daqui a pouco tô de volta com outras informações da maior festa alemã das Américas.
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3: Começando aqui o nosso Pediu Tocou nesta manhã de quinta-feira, hoje dia 15 de outubro, dia do professor. Parabéns a todos os mestres, né? 10 horas mais 3 minutos, 23 graus a temperatura. Bem-vindo aqui a mais um Pediu Tocou na programação Clube, feita com todo carinho para você, né? Esse 15 de outubro, hoje é dia do consumo consciente, também dia do educador ambiental, dia do médico neurologista. Parabéns a todos os profissionais. Dia Internacional da Mulher Rural, dia mundial da Bengala Branca, também dia mundial da lavagem de mãos, além, é claro, o dia do professor também, como eu mencionei. A bengala branca indica que a pessoa que tem a deficiência visual é totalmente cega, no caso, né? São identificações que são feitas através das bengalas que as pessoas utilizam, no caso, que tem a deficiência visual, né? Muito bem, mas eu fiquei na dúvida sobre o que que era, a gente pesquisa aqui também, né? Então, dia mundial da bengala branca. Hoje também, você participa com a gente, eu tenho duas pizzas, tem pizza Dom João pelo WhatsApp e tenho pizza do Ifratelli pelo nosso Instagram. Pizza Dom João, 8 fatias, 2 sabores, no 991192730. Pizza do Ifratela, aquela pizza 35 centímetros salgada, mais uma broto doce, mais refri de 1,5 litro, lá pelo nosso Instagram. Vai no Instagram, tem a postagem lá, @clubeblumenau. Vai lá, escolhe a postagem da do Ifratelli, segue as regrinhas e boa sorte. Eu tenho um par de ingressos também para o GNC Cinemas, a rádio que mais dá prêmios em todo o Brasil é a Clube. Eu sou Edson Gold, faço companhia até o meio-dia. Para começar, tem Jorge Mateus.

0: Bora, clube, tá bom demais, tá curtindo só os melhores aqui, né? Pichote no meio do processo. E aí, você já participou com a gente? Manda mensagem você também. Muito bem, os abraços a gente manda daqui a pouquinho, né? Vou mandar um abraço aqui também, pessoal que tá participando, mandando mensagem e tem informação sobre a previsão do tempo. Já foi no outubro? Ainda não? Eu vou fazer o seguinte hoje, hein? Falando em previsão do tempo, daqui a pouco chega o Gabriel Cassol, eu vou mandar mensagem pra você, na verdade eu vou ligar pra você. Vou ligar pra você e se você atender clube, eu quero ir no outubro, eu lhe dou 3 pares de ingressos para curtir Oktoberfest. Que tal, hein? Manda sua mensagem aqui também. Clube, eu quero ir na Oktober, tá bom? Manda mensagem, nós temos ingressos para você. Gabriel Cassol chega atualizando aqui a nossa previsão do tempo. Fala aí, Gabriel.
1: Bom dia, Edson e todos os ouvintes da Clube FM. Nesta quinta-feira, atuação de algumas áreas de baixa pressão sobre Santa Catarina. Permanece a condição de céu nublado e tem possibilidade para pancadas isoladas de chuva com trovoadas entre a tarde e a noite da quinta-feira. Inclusive, não se descarta o risco para chuva intensa em curto espaço de tempo. A temperatura máxima hoje em torno dos 26 graus. Amanhã, sexta-feira, o dia começa nublado, mas ocorrem algumas aberturas de sol no decorrer do dia. E durante a tarde da sexta-feira, vamos ter a passagem de uma frente fria, que vai trazer a possibilidade para pancadas isoladas de chuva com trovoadas. Amanhã, as temperaturas em torno dos 17 graus no amanhecer e máxima de 27 graus. Com as informações do tempo, direto da Defesa Civil de Blumenau, meteorologista Gabriel Cassol.
0: Tá certo, Gabriel, obrigado pelas informações, ó, vai dar outubro, hein? Tempinho bom, tal, aquele negócio todo. Então faz o seguinte, manda mensagem aqui pra mim, dizendo, clube, eu quero ir na outubro. Eu, Edson, eu quero ir na Oktoberfest. Eu tenho 3 pares de ingressos, vai você e mais 5 amigos pra curtir a Oktoberfest aí, por conta da clube. É o shopping, vocês pagam, né? E se me encontrar por lá também, quiser pagar um shopping, a gente aceita, tá bom? Vem participar com a gente, 991192730.
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5: Bora só pras velhinhas, começando aqui pelo mundo dos famosos, né? Quem tá de aniversário hoje do mundo famoso, e quem sabe você também aí que tá de aniversário, manda sua mensagem aqui, mandando, eu tô de aniversário hoje, por exemplo, com o Rodrigo Lombardi, né? Ator brasileiro, conhecido aí pelo Raj, como fez o papel do Raj na novela Caminho das Índias, né? Também várias como Passione, né? Salve Jorge, A Força do Querer e Travessia também. Fez também o Alex, né? Em Verdades Secretas. 50 anos para Rodrigo Lombardi. Quem tá de aniversário hoje também é Rederize Fraga, né? Atriz, produtora, cronista brasileira, humorista também, né? Ela que tá completando 62 anos. Quem mais está de aniversário? Mandar os parabéns aqui para o Márcio de Gaspar. Tudo bem, Márcio? Parabéns, cara. Felicidades. É do Bela Vista, ali na divisa, né? Obrigado pela companhia. Parabéns, felicidades. O Gabriel também tá de aniversário. Ele é do bairro Garcia. Felicidades. Seja um dia bem especial também, né? E vamos até o bairro Itopavazinha mandar os parabéns aí para Larissa. Felicidades, parabéns. Seja um dia muito, muito especial também. Tá de aniversário? Não foi citado? Fica aqui nosso beijo, abraço e parabéns.
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1: Bora mandar recados, participações pelo WhatsApp. Você quer ingresso pro October? Então já escreve aqui no nosso WhatsApp. 991192730. Edson, eu quero ir no October. Eu tenho seis ingressos, três pares, né? Você e mais cinco amigos pra curtir aí Oktoberfest por conta da Clube, tá bom? Mas manda agora, eu quero ir no October. O Adenilson tá com a gente, a Michelle Heinzen também. Beijo pra você. A Claudete Silva também tá curtindo a programação. Valeu, obrigado pela companhia. Lisete Giacomozzi, a Fabiana também, o Maurício, Marco Antônio, a Marilise, a Melita Reiner, beijo grande. O Yuri também tá com a gente, abraço, eu quero pizza, ele mandou aqui. Tá bom então, agora tem Menos é Mais e Simone Mendes.

0: Clube tá bom demais, é Neto e Cristiano, amigo taxista. Agora podia fazer uma outra versão, né? Amigo motorista de aplicativo. Podia ser também. O que você acha, Catani?
1: É uma boa, hein? Bom dia, Edson.
0: bom dia. Temos uma audiência muito grande aí nos motoristas de aplicativo. Aliás, abraço pra todos aí também. Pra você, taxista também. Mas podia fazer assim, alguma coisa. Mas tem, acho que, música já voltada pro motorista de aplicativo. Eu vou dar uma procurada. Sim. Tem, sim. Tem,
1: pros caminhoneiros tem, né?
0: Tem.
1: Os amigos da estrada aí também sempre
0: um
1: sintonizados
0: monte.
1: Na clube.
0: Nossa, né? Tem um monte ali, né? Até Roberto Carlos gravou, né?
1: Sim. Sula Miranda.
0: Sula Miranda também. A rainha dos caminhoneiros,
1: exatamente.
0: Né? Exatamente. Quer irmã de quem? Não é da Roberta Miranda. Agora te peguei, né?
1: Agora sim, né?
0: Gretchen. Ah, ela é irmã da Gretchen.
1: Da Gretchen,
0: exatamente, né? A musa do piripipi.
1: Poropoporo.
0: Não, piripipi.
1: Ah,
0: não.
1: Tá,
0: então a música. Não, nunca vi uma música poropopopopopopopo, não. Ô, Catani, né?
1: Já me veio uma cena de um programa de televisão que a Gretchen participou nas antigas, enfim, deixa.
0: Exatamente. Pra... Vamos deixar assim, né? Deixa abaixo, né? Vamos às informações, então. Aliás, hoje uma série de datas comemorativas também, né? Hoje, inclusive, é dia do professor. Né? Parabéns aos mestres.
1: Parabéns.
0: Também. Dia Internacional da Mulher Rural, também dia do neurologista, também hoje é dia de lavar as mãos, sabia? Importantíssimo também, né?
1: Muita gente se esquece de lavar as mãos.
0: Exatamente.
1: Né? E tem que ser no mínimo 20 segundos, inclusive, sabia?
0: Tudo isso?
1: Tudo isso, né?
0: Exatamente,
1: básico.
0: Né? É o básico, né? Não, mas eu ia comentar um negócio, mas não, nem vou falar, deixa quieto. Vamos trazer assim. Não, sobre lavar a mão, né? Sobre lavar a mão. Bora de informações aqui na clube, então. Vamos lá,
1: então, Edson. Secretário Municipal de Proteção e Defesa Civil de Blumenau, o Carlos Menestrina, participa nesta quinta-feira de uma sessão na Câmara de Vereadores para prestar esclarecimentos sobre as ações de prevenção a enchentes e os riscos associados ao Ninho. A convocação foi feita pelo vereador Diego Nazato do Novo, que quer informações sobre a aplicação dos recursos estaduais anunciados para obras de prevenção a eventos climáticos extremos. Entre os projetos questionados estão o programa Rio Seguro, intervenções nos rios Texto e Garcia e o canal extravasor da Fortaleza. A participação do secretário está marcada para logo mais, às 15h de hoje, no plenário da Câmara de Vereadores aqui da cidade de Blumenau, viu? Ainda falando de política, a Comissão de Constituição e Justiça do Senado concluiu ontem a análise da proposta de emenda à Constituição da Segurança Pública. O texto agora está pronto para ser votado no plenário da casa. A proposta de autoria do governo federal prevê penas mais rigorosas e regras mais restritivas de prisão para chefes de facções criminosas e também milicianos. A PEC também estabelece uma maior integração entre União, estados e municípios no combate ao crime e amplia as atribuições da Polícia Rodoviária Federal e permite a criação de polícias municipais. Como o texto já foi aprovado pela Câmara, viu, Edson? Dos deputados, se receber o aval do Senado, sem alterações, poderá ser promulgado já.
0: Muito bem, né? Falamos aí também a respeito hoje sobre o aumento, a escala 6x1, né? Tudo
1: isso.
0: Mais que foi aprovado no Senado, né? O aumento também dos MEIs, né?
1: Exatamente,
0: que tá previsto aí para
1: né,
0: janeiro de 2027 na Câmara, né? Agora vai pro Senado ainda,
1: isso,
0: né?
1: Isso, aumenta o limite de faturamento anual dos microempreendedores individuais.
0: Isso.
1: Os MEIs, pela proposta, o teto passará dos atuais R$81.000 para R$110.000 em 2027 e R$140.000 em 2028. O texto também permite a contratação de até 2 funcionários e prevê aí o perdão de dívidas dos MEIs com a União mediante condições. A proposta foi aprovada por 461 votos a 4 e agora segue para análise do Senado.
0: Deve aprovar também, né? Deve aumentar. Inclusive, o faturamento mensal do MEI nessa primeira etapa vai para 110.000, pode ser mensal, né? Pode ser R$9.166,67. Vai aumentar consideravelmente, é interessante, né? É bom porque daí o pessoal pode faturar mais e empreender mais ainda, certo?
1: Certo, e ontem teve mais um desfile na rua 15 de novembro no centro aqui de Blumenau.
0: Sim.
1: Grupos folclóricos, clubes de caça e tiro, bandinhas típicas e carros alegóricos tomaram conta aí do centro da cidade. E ontem passaram pela 41ª edição do Oktoberfest Blumenau 21.059 visitantes. O movimento foi superior ao registrado na última terça-feira, quando 19.509 pessoas passaram pelo Parque Vila Germânico. O acumulado aí dos 8 dias de festa festa chegou a 277.465 visitantes até agora, já passaram pelos pavilhões da maior festa alemã das Américas.
0: E falando curioso, né? Festa, curioso que 19.509 foi no dia 13 que a entrada era gratuita.
1: Isso, certo?
0: Terça-feira, né? Exatamente. Ontem teve desfile, geralmente o pessoal do desfile vai já vai para outubro, né? Que era um dia que era pago e teve 21.059 pessoas que passaram por lá também, né?
1: E me diga uma coisa. Vai hoje pra Oktoberfest ou não?
0: Não, hoje não.
1: Hoje tu não vai?
0: Hoje eu tô de folga.
1: Mas eu sei que uma galera tá se preparando pra ir pra Oktoberfest Blumenau, porque hoje tem duas atrações internacionais.
0: Ah, verdade, né?
1: Uma delas é a Boy Band, que é Vox Club.
0: Exatamente.
1: Que conquistou, na verdade, os corações dos blumenauenses, né, Edson?
0: Inclusive, os reis da Oktoberfest.
1: Inclusive, eles vão estar daqui a pouco participando da programação ao vivo aqui da clube.
0: É, né? Mesmo?
1: Exatamente.
0: Sério isso?
1: Uhum.
0: Olha só, vão estar aqui, né? Eu vou pra onde? É que vai encher aqui, né?
1: Então vai conversar com eles.
0: Ah, naquela... tá certo então, né? Tá certo. E vai ter a Hegel Fun Band também, que é do filho, do Michi, né? O Michi é Michael, mas o apelido dele é Michi. Michi Hegel, que é filho do Helmut Hegel, que fez o hino da Oktoberfest 2007, não lembro no ano que foi. É, não, 97, né? 97, 98. Naquela época que ele fez o hino também do Hallo Blumenau, certo?
1: É isso.
0: Tá pesquisando?
1: Não, tô então, tá. Respondendo aqui, na verdade.
0: Então tá, né? Bom. Bora tocar então aqui o Vox Club com Annelise, que é um sucesso absoluto, além do Rock Me, né? Que é tão conhecido, mas essa aqui também faz muito sucesso no Oktober.
1: É, que pra dançar é mais ou menos assim, ó, né?
0: Como?
1: Annelise, mãozinha pra frente, mão esquerda pra frente.
0: Aham. Uhum. Acompanhe as redes sociais, daqui a pouquinho tem Maurício Catani ensinando a coreografia de Annelise, tá bom? Pode ser?
1: Tá. Não. Dá pra fazer eles dançar a coreografia aqui.
0: Com certeza, a gente mostra. Fica ligado aqui também na clube, talvez a gente faça até uma live no Instagram. Podia
1: pode
0: fazer,
1: ser,
0: né? Então
1: ser.
0: Tá bom. Fica ligado aqui na clube, tá bom? E tá na clube?
1: Tá bom demais.
0: E aí, improvisa.

0: na Clube tá bom demais e Vox Clube, Annelise, fica ligado que daqui a pouquinho posso te ligar também e te dar ingressos para o Oktoberfest, hein? 991192730, manda ali. Edson, eu quero ingressos para o Oktoberfest. Edson, eu quero ir na Oktoberfest. O clube me leva no Oktoberfest. Manda sua mensagem, daqui a pouco eu ligo, fica ligado. A gente vai ligar pelo WhatsApp para você. Quem sabe você ganha aí também. Já fala, tá na Clube, tá bom demais.
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0: Esse é o nosso pediu, tocou aqui na clube 89,1. Manda mensagem, manda alô, manda recado. Daqui a pouco eu te ligo, hein? Quer ingresso pra outubro? Fica esperto, fica ligadinho aí e fala assim, ó, tá na clube, tá bom demais. Mas aqui no WhatsApp, você manda aqui. Edson, eu quero ir na outubro.

0: Aquele bom dia especial pra você ligado aqui na Clube nos 89,1. Felipe Araújo, amor da sua cama. Fechando mais uma sequência, manda mensagem. Hoje eu tenho um par de ingressos para o GNC Cinemas, pizza do Fratelli, 35 centímetros mais broto doce. E também aquele refrigerante de 1,5 litro. Aí no Instagram, né? Segue lá também, arroba Clube Blumenau, tá bom? E também nós temos a pizza Dom João, 8 fatias, 2 sabores, aqui no nosso WhatsApp, no 991192730. Daqui a pouco eu te ligo, hein? Quero saber se você vai atender e também vai ganhar ingressos para a Oktoberfest. Clube, me leva no Oktober.
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11: Bora ficar numa boa aqui na Clube, nos 89,1, na rádio que mais cresce em audiência em Blumenau e região. E começar esse Numa Boa especial do Oktoberfest, né? A gente vai tocar música do Oktober. Daqui a pouquinho tem Vox Clube aqui também, ao vivo nos estúdios da Clube FM Blumenau. E você vai poder conferir também, hein, ao vivo lá no Instagram também. É verdade, né? Trazer aqui, vou ligar daqui a pouquinho pra você também, pra dar ingresso pra Oktoberfest também. Quero ver se você vai atender e falar: Clube, me leva no Oktober. Ô, oh, tá na Clube, tá bom demais, tá bom? Vem participar com a gente, mandar sua mensagem, alô, recado também. Já começa com essa aqui, que é um dos hinos também da Oktoberfest. Toca sempre e a galera vai junto. Aumenta o volume.

0: Clube tá bom demais, tá numa boa aqui, especial Oktoberfest 2026. Eu vou até trocar a trilha aqui agora, né? Deixa eu preparar aqui. Muito bem, para você que quer nos acompanhar também ao vivo no Instagram, estaremos ao vivo no Instagram a partir de agora também. E nosso estúdio tá recheado, tá completo aqui hoje, né? Todas as cadeiras, todos os microfones aqui ocupados, porque temos mais uma vez no Brasil e, claro, em Blumenau, na nossa Oktoberfest, banda Vox Clube de volta aqui, oitava vez. Welcome!
1: Servus, danke.
0: Vamos conversar um pouquinho com eles então. Nós temos também a nossa. Como é que é teu nome mesmo?
2: Daisy.
0: A Daisy está com a gente aqui também. Vou exercitar um pouquinho do meu alemão, também um pouquinho do meu inglês, né? Vamos falar sobre essa volta deles. Como é que é chegar mais uma vez no Brasil? E assim, rola nos bastidores que eles são conhecidos como os reis da Oktoberfest. Afinal de contas, movimenta muito também o pessoal e agita demais. O pavilhão enche, é festa, é coreografia e tudo mais. Como é para ele estar de volta assim? E tem esse reconhecimento também do público brasileiro?
2: Yeah, what is the sensation to came back here? Because behind the scenes, you all are known as the kings of Oktoberfest, you know? Yeah, so what? Yeah, Principessa. Yeah. So what is the feeling about like being here again?
3: Yeah, the feeling is like coming home. We always say that, but it's true. Like as soon as we leave the plane, it's like. It's just like you go home and all the people are so nice, and then you're going to the hotel, you know everything. It's like, yeah, it's just familiar, and everything is nice and people are happy and we are happy to be here, so it's perfect.
2: Eles falaram que depois de tantos anos vindo, né, eles se sentem muito em casa. Desde que eles saem da Alemanha, que eles entram no aeroporto, eles sabem que, assim, estamos indo ao Brasil, mas é como se estivéssemos indo à nossa casa. Eles chegam no hotel, conhecem como funciona, conhecem todo mundo, as pessoas recebem eles muito bem, as pessoas são felizes com a vinda deles. Então essa é a sensação, assim, de que como se estivesse em casa mesmo.
0: Perfeito. Até perguntei aqui nos bastidores, né? Vindo pela oitava vez no Brasil, o que, que eles já sabem falar em português?
2: Yeah, what, which word or... What you know how to speak in Portuguese?
4: Which word? It's like just very short sentences like Mas pra cima eu canto e depois todo Blumenau canta, stuff like that.
2: ele falou que ele só sabe algumas palavras, assim, algumas pequenas frases, que é mãos pra cima, eu canto e depois toda a Blumenau canta. Eles sabem um obrigado também, eles sabem o trenzinho agora.
0: Sim. Da Polonese, né?
2: Polonese.
0: Que é diferente, né? De um pra lá, né?
2: Yeah.
0: É diferente, né? Também.
2: Eles descobriram que é diferente.
0: Descobriram?
2: You discovered that our Polonese is different than yours.
5: Yes.
2: You know? Eles descobriram que pra gente, o que é polonese pra eles, pra nós é o trenzinho.
0: É o trenzinho, no caso.
5: The most important word is cerveja.
2: A palavra mais importante é cerveja de chope.
0: Mas eu sei que tem um.
2: E caipirinha também.
0: É, eu ia dizer isso agora. Caipirinha e churrasco.
1: Churrasco.
0: Oh, concordaram. Todos eles concordaram unanimemente quando eu falei churrasco, né? Afinal de contas, o nosso churrasco é conhecido mundialmente e também por eles, né? Eles devem gostar bastante daqui também por causa do churrasco, né?
2: Yeah, do you like our barbecue? Churrasco?
3: We don't like it. We love it. Yesterday evening we had one evening free and we wanted to go to the churrasco. We went there, we eat as much as we could and we hope that we can play our show today because of a lot of churrasco in us.
2: eles não gostam do nosso churrasco, eles amam o nosso churrasco. Ontem eles tinham o dia livre, a tarde livre, né?
0: Sim.
2: E aí eles foram para uma churrascaria e aí assim, eles comeram o máximo que eles conseguiam, né, pra aproveitar, já que eles estão comendo churrasco.
0: Sim.
2: Eles comeram o máximo que dava e eles esperam que dê pra fazer o show hoje, porque eles comeram demais.
0: Perfeito. Nós temos uma variação do churrasco que eles não devem conhecer, que é o churrasco de igreja, chama Queijo Churrasco. É feito nas festas de igreja, né, no caso. Esse não sei se eles já provaram.
2: Não.
0: Ainda não?
2: Yeah, we have this different type of barbecue that we call like church barbecue, you know? It's a special flavor, special spices they put on it, you know? They put the meat in something like
0: lemon.
2: Sour, you know?
0: You know that?
2: Oh, yeah.
0: Show. É, inclusive, ontem eles participaram do desfile aqui também, né?
2: Não, não foi. Eles só estavam ali.
0: Não participaram. Mas geralmente eles participam também, talvez no de sábado estejam ali também, né? Qual a diferença aí de estar no desfile? Na Alemanha também desfilam lá quando tem Oktoberfest, né? Em Munique. Qual a diferença de desfilar na Alemanha e desfilar no Brasil? O que que eles sentem a diferença de lá para cá?
2: What is the main difference to be at our parade than be at your parade, like Munich parade?
3: In Munich parade, there's not Vox Club on the wagon.
0: No.
3: So in Munich, it's more the traditional beer breweries come with the horses and it's more German traditional. Here in Blumenau, they have a lot of funny, Kochkäsewagen, Schweinewagen, Essenwagen. Mm-hmm. It's very special. It's more like it's more party.
2: Yes.
3: Yeah.
2: É, eles falaram que no desfile de lá, a Vox não desfila, porque lá são as cervejarias principais que fazem o desfile. Uhum. Então, assim, é bem tradicional mesmo. E aqui, eles falaram que é muito mais divertido, porque, assim, tem muita, muita festa, muita fumaça, muito brilho, né? Tem os carros alegóricos, tipo Schweinewagen, Kochkäsewagen, ou Essenwagen. Então, assim, pra eles, essa é a principal diferença, assim, que aqui é muito mais festivo do que lá.
3: Uhum. And it's no dancing.
2: Em Munique não tem dança.
0: Não tem dança, né? Eles ficam geralmente sentados também, né? Uhum. It's a Deutsche Karneval, né? Yeah. It's a Deutsche Karneval aqui, né?
2: Uhum.
0: Muito bem, falei para isso que é o nosso carnaval alemão, na verdade, né? E eu queria saber quem é Anneliese. Who is Anneliese?
5: Yeah, that's a good question. So yeah, it depends on what you think. It can be a lot of stuff. For us, it's a cow. It's really a cow. It's a cow, yeah. And this cow is waiting. Yeah, and it's on the Theresienwiese in Munich, but the cow is too early. So the festival didn't start. So she's sad and has to come back later.
2: Eles falaram que a Anneliese, ela é uma vaca, né? Um animal, vaca. Uh-huh. E que ela foi muito cedo pra festa e aí não tava aberta. Ela ficou muito triste e teve que voltar depois.
0: Muito bem, essa história. O pessoal que faz a coreografia, que dança, queria saber quem é a Anneliese. Anneliese, agora vocês sabem quem é também.
2: É a vaca.
0: É uma vaca, muito bem.
2: A nossa vaca é a vaca do Kochkäsewagen.
0: Do Kochkäsewagen. Verdade. Bom, eu queria que vocês fizessem também um convite para ir hoje também a Oktoberfest e dançar as coreografias, o Rock Me, a Anneliese, Dona Veda também, né? Entre outros sucessos também junto. Que eles fizessem esse convite para nossa audiência, nosso ouvinte clube.
2: Could you do an invitation?
3: You want to hear it in English?
2: Yeah.
3: Okay. Everybody, come to the Oktoberfest. Like the next 3 days, we're gonna have a cool show. We're gonna have a lot of party. We dance together. We sing together. And the only thing is missing is you. Just come around, and we're gonna have the best time.
2: Okay. Só para explicar por que a gente riu tanto é que antes ele fez o convite em alemão.
0: Ah, em alemão.
2: E aí eu não queria parar ele, e aí eu entendi o contexto e traduzi.
0: Uh-huh.
2: Agora eles falaram que estão convidando todo mundo pra dançar, pra curtir, pra fazer muita festa com eles, porque tá tudo preparado e a única coisa que tá faltando são as pessoas que são muito especiais.
0: Muito bem. Já que nós falamos de Anneliese, eu gostaria que eles dessem uma palhinha de Anneliese também aqui pro nosso ouvinte clube.
2: Could you sing a little bit of Anneliese?
3: Of course. Can do the refrain, like. Mm-hmm.
0: Anneliese!

0: Wunderschön, danke. E olha, então, hoje teremos também na Oktoberfest, no setor 1, a Vox Club, então, tocando o setor 1 a partir das 22 até as 23 horas. No sábado teremos das 21h45 no setor 2 e às 23 horas no setor 2 também no sábado tocando. Então, hoje, quinta, sexta e sábado, Vox Club também na Oktoberfest. Dankeschön, Dankeschön.
1: Obrigado.
0: E voltem sempre, né? E voltem sempre também, né?
2: Come again, like
0: yes.
2: Always.
0: Ah, exatamente. Okay. Obrigado. Vox Club aqui, já que eles cantaram a Lisa, eu vou cantar, botar agora também pra rolar aqui o Vox Club Rock Me, que é sucesso absoluto e faz o pavilhão via abaixo. Aqui na Clube, tá bom demais. 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

0: Clube, tá bom demais. Tivemos os dois Vox, né? O Vox Clube aqui, presente no estúdio também. E Vox 3, nosso amigo Rogério França também, com a aura do alemão, né? O 6-7. O 6-7 é sex symbol em alemão, né? Tem também, né? Vem participar com a gente, manda mensagem 991192730, nome completo, bairro, cidade. E você interage com a gente também, concorrendo aos prêmios na programação Clube.
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1: 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E nesta quinta-feira tem dose dupla de atrações internacionais da Oktoberfest Blumenau. Duas bandas vindas diretamente da Alemanha prometem animar o público. A programação musical começa às 18h no Parque Vila Germânica. No setor 1, o grande destaque é a banda alemã Vox Clube, que sobe ao palco às 22h. Já no setor 2, tem a banda Cavalinho, às 21h. No setor 3, a banda do Barril também se apresenta às 21h, seguida pela banda Malibu. No Spaten Flats tem os Velhos Camaradas às 21h15 e no Felstizete o Quarteto Schmidt se apresenta às 19h. E tem mais atração internacional. No Galegão, a banda alemã Hellfam Band sobe ao palco às 21h15. A programação segue até às 2h. Nesta quinta-feira, o ingresso para Oktoberfest custa R$24.
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0: Muito bem, vamos até a redação do Grupo A Força do Rádio. Quem tá por lá é Maurício Catani, traz informações atualizadas para você, ouvinte Clube. Fala aí, Maurício.
4: Oi, Edson e ouvinte, estou chegando por aqui nesta manhã de quinta-feira, direto da redação do Grupo A Força do Rádio. E o voluntariado da saúde do Hospital Santa Isabel em Blumenau promove hoje uma noite de solidariedade. O evento terá início às 19h na Associação dos Servidores Públicos Municipais de Blumenau, que fica na rua Fritz Miller, número 416. A programação inclui um lanche beneficente, desfiles de moda da Florença Boutique e também um bingo. O convite individual custa R$70. Os interessados podem adquirir os convites diretamente no Bazar do Hospital Santa Isabel ou entrar em contato com o voluntariado da saúde. Fazer o bem faz bem, a gente lembra pra você. Mais informações você já sabe no arroba Clube Blumenau lá no nosso Instagram. E tá na Clube. Tá bom demais.
0: Tá certo. Abraço pra você, Maurício Catani, direto da redação do Grupo A Força do Rádio.
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0: Muito bem, Pit Stop Clube, mais uma vez agora nas lojas Pompeia, trazendo informações com Armindo Vogue. Fala aí, Armindo.
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6: 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Está na clube, tá bom demais.
0: Tá certo, Armindo. 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E adivinha o que, que eu vou fazer agora? Eu vou ligar pra você, e se você atender aí também, falar clube me leva no outubro, ou tá na clube, tá bom demais, vai levar aí 3 pares de ingresso. Você e mais 5 amigos no Oktoberfest. Já cliquei aqui, ó, já tá chamando. Que rápido esse negócio de internet, minha gente. Se o mal liga e já tá chamando aqui. Vamos ver se a pessoa vai me atender ou não, né? Estamos ligando, ligando. Vai que a pessoa atende, vai que a pessoa ganha aí também os ingressos pra Oktoberfest. Alô? Oi? Alô?
8: Alô?
0: Oi, quem fala?
8: Fernanda.
0: Tudo bem, Fernanda?
8: Tudo bem.
0: Você tá falando de onde?
8: Da Velha.
0: Da Velha, muito bem. Por acaso é numa contabilidade?
8: Isso, apoio contabilidade.
0: E você mandou mensagem aqui pra clube, é isso?
8: Isso.
0: É pra quê? Por que você mandou mensagem aqui pra clube?
8: Clube me leva para Oktoberfest.
0: Agora sim, parabéns! Levando os ingressos aqui para curtir Oktoberfest. Já decidiu quem é que você vai levar junto com esse montão de ingressos?
8: Sim.
0: Quem vai levar junto? Vai lá, conta pra gente.
8: O meu namorado.
0: Só ele? Mas tu tem 5, tem 6 ingressos. Vai levar mais ninguém?
8: 6 ingressos?
0: São 6 ingressos. Sim. São 6, é você e mais 5 pessoas para curtir a Oktoberfest. Que tal? Dá para escolher bastante gente agora, né?
8: Vou levar o pessoal do meu trabalho.
0: Ó, muito bem, então tá bom. Abraço pro todo o pessoal aí da Apoio Contabilidade. Sei que estão ligadinhos com a gente, sempre tem um radinho ligado aí na clube. Obrigado pelo carinho mais uma vez, montando de participações também. Beijo pra vocês, a gente entra em contato pra explicar como é que você pega o ingresso também, tá bom?
8: Tá bom, obrigada.
0: Tá. E tá na clube.
8: Tá bom demais.
0: Valeu, tchau, tchau. E segue aqui com muito mais música pra você na programação clube.

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1: Muito bem, hora da presente aqui na Clube nos 89,1. Quem tá levando agora? Pizza Dom João, 8 fatias, 2 sabores. Deixa eu mandar aqui, vamos lá, uma galera que participou com a gente, um montão de gente, né? É tanta participação. Deixa eu ver quem ganhou o presente Clube. Deixa eu ver quem se deu muito bem aqui. O Brian Cal, né? O Brian tá levando par de ingresso cinema, viu? Aquele par de ingressos pro cinema, GNC Cinemas, vai escolher o filme aí, e claro, daí a pipoca, né? E o refrigerante é por sua conta, tá bom? Participou com a gente, tá levando aí o prêmio par de ingressos pro cinema. Deixa eu trazer agora o sorteio da pizza, né? A pizza, deixa eu ver aqui, a pizza que é da Dom João Pizzaria, né? Uma pizza grande com 2 sabores, deixa eu ver, fazendo sorteio, pananá, tananá, estão fazendo sorteio aqui, vamos lá, quem se deu bem com a pizza foi Yuri Correia Franco Pires, do bairro Itopavazinha, participou com a gente, tá levando a pizza Dom João, tá bom? Parabéns, faturando prêmios aqui também na programação Clube. Deixa eu botar a galera do barulho pra trabalhar aqui, né? Ó, vamos lá. E agora deixa eu fazer sorteio também aqui no nosso Instagram, trazendo aí quem tá levando a pizza do Infratelli. Eu vou colocar aqui o arroba Daiane.luz. Daiane.luz, levando aqui, underline luz, tá levando o prêmio também. Parabéns, faturando os prêmios aqui na Programação Clube. A gente vai em intervalo comercial, daqui a pouquinho tem muito mais na Programação Clube. Vem aí o Amor Sem Fim, mas tem também o horário político. Fica na Clube, tá na Clube, tá bom demais.
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5: Já tô de volta por aqui na programação com mais informações sobre a maior festa alemã das Américas. E nesta quinta-feira tem dose dupla de atrações internacionais. A programação musical começa às 6 da noite no Parque Vila Germânica. Um dos grandes destaques é a boy band alemã Vox Club, que sobe ao palco no setor 1 às 10 da noite. Banda que arrasta multidões. O grupo mistura a música tradicional alemã com ritmos modernos e também as famosas coreografias. E tem mais atração internacional. No Galegão, a banda Hegel Fumband se apresenta às 9:15 da noite. A programação também tem bandas regionais, como Cavalinho, Banda do Barril e os Velhos Camaradas. A festa segue até às 2 da manhã e nesta quinta-feira o ingresso custa R$24. E olha só, o Oktoberfest Blumenau já ultrapassou a marca de 277 mil visitantes. E daqui a pouco tô de volta com mais informações sobre a maior festa alemã das Américas.
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0: Clube Música Boa pra você, o melhor ouvinte do mundo. Zezé de Camargo, irmão da Lua, amigo das estrelas, encerrando o Amor Sem Fim de hoje.
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0: 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Pois é, e sabe quem se deu muito bem com o Air Fryer Mondial? Foi a Amanda Soares Pereira de Água Quente. Final do telefone, 1620. Amanda, você vai se amarrar.

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o nome da música, o nome de quem canta e manda pro nosso WhatsApp, o 0800-342-1055. Aí, cruze os dedos, torça, você pode se dar muito bem, tá certo? Vale também dois ingressos para o evento do ano.

0: 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Tá anotando aí pra sequência? Menos é mais, Gillette no box. Informação pra você, a Mega Sena 3070 teve as seguintes dezenas sorteadas: 54, 43, 60, 29, 19 e 27. Ontem, quarta-feira, e ninguém acertou essas seis dezenas da Mega Sena. Portanto, ela acumulou e a estimativa é de que chegue aproximadamente aí a 170 milhões no próximo sorteio, que será no domingo. Coisa boa, né? Então, se você ainda tem esperança de ficar rico, domingo, esquece não.
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tá ouvindo pelas afiliadas, abração. Aplicativo Alexa Sky, anota mais uma pra sequência clube. Olivia Dean, Tears for Fears, Man I Need, Everybody Wants to Rule the World.

0: 1:31.
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rádio oficial da música boa, tá anotando todas as músicas? Pois é, não perde nenhuma não, a sequência vale R$5.000, hein? Matheus e Cauã, anote aí a rosa e o beija-flor, anotou, bacana, olha, tem muita gente anotando, no Guaradois a Érica, Railson e Edinaldo, em Pinheiro a Eliane, o Maurício e a Sônia estão anotando também, na Asa Norte já tem a Melissa, o Wagner, a Domingas e Ourinhos, Alice.

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0: Clube, assim são as melhores músicas pra você, o melhor ouvinte do mundo. Anota aí a última da sequência. Ed Brito e Samuel, Toda Mulher. Não tô tudo bacana? Boa sorte pra você, tô torcendo, hein?
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0: Pois é, esses dois ingressos para o evento do ano, 15 anos de Zé Neto e Cristiano, o maior show da nossa história, neste sábado agora, dia 17, na Arena Mané Garrincha, saiu de presente, sabe pra quem? Nicole Sofia Santos do Paraná, fé no telefone 5442. Aí, Nicole, garantiu, tá chegando o show, hein? Fala.

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2: Vamos lá então, tá na sua mão agora, 0800-342-1055, à sua inteira disposição. Dá o seu voto aí, no final dessa hora você vai faturar um super ventilador mundial da Clube de presente. Que tal? Bora ganhar mais essa?
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0: Beleza, boa tarde.
1: Fala, Cezinho, boa tarde, tudo bem com você?
0: Tudo tranquilo, e você, cara, como é que tá?
1: Tudo jóia, graças a Deus.
0: Aí, bem-vindo sempre, conta pra gente aí, qual é a sua, música 1 ou música número 2, qual delas?
1: Cezinho, eu escolhi a música de número 1, Cadeira Cativa, de Zanetti e Cristiano.
0: Ah, é? Será que isso aí foi mais votada pela galera? Será que foi?
1: Com certeza.
0: Posso conferir aqui?

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6: E a 41ª Oktoberfest Blumenau recebeu 21.059 visitantes nesta quarta-feira. O movimento foi maior que o registrado na terça, quando 19.509 pessoas passaram pelos pavilhões do Parque Vila Germânica. Com isso, o público acumulado chegou a 277.465 visitantes nos primeiros 8 dias de festa. Até agora, o maior movimento foi no sábado, dia 10, com mais de 71.000 pessoas. E nesta quinta-feira tem mais Oktoberfest para você. Entre os destaques estão as bandas alemãs Vox Club e Helgen Fun Band. A programação começa às 18h. O ingresso custa R$24. E daqui a pouco tô de volta com outras informações da maior festa alemã das Américas.
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6: 3 horas.

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certo, muito prazer, eu sou Adiel Nunes, estou chegando de novo. Hoje é quinta-feira, dia 15 de outubro. Já estamos em plena Oktoberfest. E você, como que você tá, hein? Conta pra mim. Ó, a partir de agora tem Numa Boa, depois você entra Amigos. Eu prometo tocar só música top, só as melhores, aquela que te agrada, o Vinte Clube. Então vamos fazer um acordo, você dá um volume a mais no seu rádio e ouve só as melhores aqui na Clube.

que bacana, só música boa, eu prometi, viu? Eu prometi. E você tá ouvindo aí, é só as melhores aqui na Clube, legal. Muito obrigado sempre, a audiência maravilhosa, você que tá sempre com a gente, participando, interagindo, concorrendo aos prêmios também, valeu!

Isso, essa é a Clube, a rádio oficial da música boa. E você sabe que o Numa Boa tem uma hora inteirinha de música sem intervalo comercial. Então, vale a pena agora você de novo se ligar, porque vem aí mais uma sequência de música top.

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Quinta-feira gostosa demais. E você com a clube, que legal, hein? Muito obrigado pela sua audiência. 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

Estamos de volta aqui na Clube, com muita música. Numa boa, é uma hora inteirinha de música sem intervalo comercial, então tem mais uma sequência.

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0: Você ouviu numa boa. Infelizmente tá acabando, né? Mas não desliga o rádio, porque daqui a pouco, depois do intervalo, tem Entre Amigos e segue aquela sequência das melhores músicas. É já já, fica por aí.
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0: Calendário da Oktober. E nesta quinta-feira tem dose dupla de atrações internacionais na Oktoberfest Blumenau. Duas bandas vindas diretamente da Alemanha prometem animar o público. A programação musical começa às 18h no Parque Vila Germânica. No setor 1, o grande destaque é a banda alemã Vox Club, que sobe ao palco às 22h. Já no setor 2, tem a banda Cavalinho, às 21h. No setor 3, a banda do Barril também se apresenta às 21h, seguida pela a banda Malibu. No Spaten Flats tem os Velhos Camaradas às 21h15 e no Felstizete o Quarteto Schmidt se apresenta às 19h. E tem mais atração internacional. No Galegão a banda alemã Hellfam Band sobe ao palco às 21h15. A programação segue até às 2h. Nesta quinta-feira o ingresso para Oktoberfest custa R$24.
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10: Quatro horas.
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0: audiência do Entre Amigos. Como que você tá? Tarde boa de sexta-feira, já se programou pro final de semana? Tem muita gente que vai pra Oktoberfest, mas claro, tem aquelas pessoas que preferem um outro compromisso, um outro evento, de repente aquela jantinha com o namorado, com a namorada, aquele almoço com a família. Então já se prepara aí, porque o final de semana tá chegando, hein? E claro, o final de semana promete demais. Ó, daqui a pouco eu volto com muito mais músicas pra você aqui na Clube.
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10: Quatro e 21.
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0: Já voltamos! Que bacana! Mais uma sequência de música boa. Lembramos que daqui a pouco tem pra você aqui na Clube, as 5 mais Clube. São as músicas selecionadas por você, ouvinte Clube, porque afinal de contas, você é a razão do nosso trabalho. Então você escolhe as músicas, a gente toca só as mais pedidas a partir das 5 da tarde aqui na Clube.
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8: Quatro e 42.
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Estamos de volta com muita música. É verdade, por aqui toca todos os estilos. A gente toca aquela música internacional que você gosta, rock, pop. Nós tocamos também muita música sertaneja, aquele pagodinho gostoso também. Você só ouve aqui na Rádio Oficial da Música Boa.

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0: Não falei que a sequência era boa? Ótima, melhor impossível. Você está na Clube, por aqui, a gente pensa em você, ouvinte, o tempo todo. Toca só as melhores, você que participa sempre, interage, concorre a prêmios. Sabia que a Clube é a rádio que mais dá prêmios aqui em Blumenau, né? Todos os dias nós temos prêmios por aqui. Pode ligar, sintonizar a partir das 6:30 da manhã, estamos por aqui. 6:30 tem Arnaldo Zimmermann e o Edson Gol com o Bom Dia Clube, para você já acordar bem informado, já ficar sabendo de tudo que tá rolando por aí. E claro, durante todo o dia, muita alegria em todos os programas, com muita música boa. Às 10 da manhã tem o Edson Gol, que chega aqui com o Pediu Tocou, com o Numa Boa para você. E à tarde, todas as tardes, a gente se encontra aqui na Clube.
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10: 5 e 2.
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0: partir de agora, mais uma edição das 5 Mais Clube. Só música top, só as melhores aqui na Rádio Oficial da Música Boa.
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0: não falei que era só as melhores? Você ouviu aí as 5 mais clube? Que legal, que bacana. E continua interagindo com a gente, mandando mensagem, concorrendo aos prêmios. E claro, a gente faz questão de mencionar a sua participação aqui na clube.
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7: Cinco e 21.

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0: Flash da Oktober. Já tô de volta por aqui na programação com mais informações sobre a maior festa alemã das Américas. E nesta quinta-feira tem dose dupla de atrações internacionais. A programação musical começa às 18h no Parque Vila Germânica. Um dos grandes destaques é a boy band alemã Vox Club, que sobe ao palco no setor 1 às 22h, banda que arrasta multidões. O grupo mistura a música tradicional alemã com ritmos modernos e também as famosas coreografias. E tem mais atração internacional. No Galegão, a banda Hegel Fumband se apresenta às 9h15 da noite. A programação também tem bandas regionais, como Cavalinho, Banda do Barril e os Velhos Camaradas. A festa segue até às 2h e nesta quinta-feira o ingresso custa R$24. E olha só, o Oktoberfest Blumenau já ultrapassou a marca de 277 mil visitantes. E daqui a pouco tô de volta com mais informações sobre a maior festa alemã das Américas.
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Bacana, gente. Muito obrigado sempre. Tem mais música agora aqui na Clube.

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2: Essa canção aqui a gente escreveu pra falar da história do nosso grande amigo surdista e surfista Henrique Reginaldi, que ao consultar uma das suas ex-namoradas sobre a possibilidade de nos encontrar no botequim, ela respondeu, de novo? Ele falou, de novo. Ela falou, então você volte às 8h30 pra casa. E ele falou, aham. Aí o desenrolar dessa história ficou assim, ó.

0: Foi a última de hoje aqui no Entre Amigos. Mas amanhã a gente tá de volta, viu? A partir das 3 da tarde tem o Numa Boa, a partir das 4 tem o Entre Amigos. Na sequência tem o Happy Hour aqui na Clube. A gente se fala amanhã. Beijo, tchau.
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10: Ave Maria, cheia de graça. O Senhor é convosco. Bendita sois vós entre as mulheres. Bendito é o fruto do vosso ventre, Jesus. Santa Maria, Mãe de Deus, rogai por nós, pecadores, agora e na hora de nossa morte.
11: Amém.
10: E que desça sobre você, sobre o nosso Brasil, sobre nossas famílias, a bênção do Deus Todo-Poderoso, o Pai, o Filho e o Espírito Santo.
11: Amém.
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0: Mariah Carey, We Belong Together. Música do passado pra te dar presente.
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0: E já que a gente tá falando em passado, tá na hora de você colocar a diversão pra fora e relembrar que

0: de jeito nenhum. Oi, Maria, conta com a gente.
1: Oi, Flavinha, boa noite, tudo bem?
0: Tudo bom demais.
1: Respondendo sobre a pergunta, Flavinha, uma vez eu entrei de penetra numa festa com uma colega minha. Certo. Ela não foi convidada, mas mesmo assim ela me convidou.

0: com certeza já entrei numa festa sem ser convidado.
1: Sério?
0: Eu fui num casamento, eu era amigo do que ia casar. Mas eu fui assim mesmo, nem sendo convidado, mas fui lá e isso, comi muito, me diverti. E assim mesmo, eu acho que todo mundo já fez isso. Cada clube tá bom demais.

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0: Na sua clube você ouve a Sheeran Photograph. Música boa pro melhor ouvinte do mundo. E agora é aquela hora boa, hein? Presente.
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0: Blind Lies. 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Anotou. Junto com essa tem muito mais músicas que vão chegar por aqui, mas agora a gente vai ouvir o nosso ouvinte melhor do mundo a respeito daquela fugidinha para uma festa para o qual você não foi convidado. Meu amigo Rogério deu aula, hein? Deu aula.
1: Fala, Cubra, aqui é o Rogério, está de Divisa Nova, sul de Minas Gerais. Vou pedir de penetra numa festa de aniversário de 15 anos de uma menina.
0: Certo.
1: Foi com a calça balão, tinha bolso de lado, né?
0: Lembro.
1: Tinha dois bolsos de lado.
0: Dois em cima e embaixo.
1: Pra vir embora, pus, enchi um copo descartável de carne.
0: Menino?
1: Carne churrasco, coloquei nos bolsos e vim embora.
0: Oi!
1: Tá na cubra, tá bom demais.
0: Garantiu jantar e nem foi convidada.

0: da Ceilândia?
1: Rapaz, quem nunca entrou numa festa penetra, rapaz? Eu já entrei em várias.
0: Eita!
1: E é isso aí, tô aqui ligadão. A Clube me dá gasolina, Flavinha me dá gasolina. Rapaz, quero que essa gasolina, hein? Que é clube. Tá na clube? Tá bom demais.
0: Léo, obrigada pela sua participação. Você foi incrível, como sempre. Como você mesmo falou, quem nunca, né? Quem nunca?
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0: A minha produção vai liberar agora quem faturou esse presente. E é uma menina, hein? Parabéns, Lu. Luísa Nunes Cardoso. Vicente Pires, é a cidade. Final do telefone 3388. Terminou de anotar a sequência? Então já capricha, já envia. Não deixa acumular.
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0: conta.
1: Esse TBT que você colocou hoje aí é demais, viu? Já sim, viu, Flavinha? Fomos pra uma festa sem sermos convidados, Flavinha.
0: Sim.
1: E fizemos a festa, viu, Flavinha?
0: Que isso?
1: A turminha mais animada foi a nossa que entrou sem convite e sem ser convidado, viu, Flavinha?
0: Não acredito.
1: Foi a melhor festa. Tá na Clube, tá bom demais. Aqui é Clube.
0: Valeu, meu querido. Boa sorte. Tá concorrendo, tá? Ventilador no finalzinho da hora.

0: dado de presente pra vocês. Já já de presente, tem ventilador.
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0: Fala, meu querido, boa noite.
2: Boa noite, Clube. Quem fala é o Mauro Sérgio de Arujá,
0: prazer,
2: São Paulo.
0: Prazer, Flavinha.
2: Estou ligadinho aqui da Clube. E sobre a enquete de hoje, bom, quem já nunca fez isso, né?
0: Né?
2: Entrar em uma festa sem ser convidado e dar uma de bobo.
0: Oh.
2: E eu já fiz isso já.
0: Sério?
2: Quando era mais novo, fui numa festa, aliás, entrei numa festa que eu queria muito ter ido.
0: Certo.
2: Cheguei lá, me diverti, conversei com gente que eu nem conhecia.
0: Olha isso.
2: Me turbei, enfim. Depois do apelo do dono da festa foi perguntar e veja, eu falei que eu conhecia
0: amigo.
2: Fulano de tal e já foi. É isso aí, um grande abraço, tá na Clube e tá bom demais.

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15: 8h58.
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0: movimentaram o país no dia de hoje.
1: Olá, boa noite.
2: Boa noite para você que nos acompanha em todo o país.
1: Quinta-feira, 15 de outubro de 2026.
2: Vamos aos destaques do dia.
1: Combate aos incêndios na Amazônia.
2: Reforço de pessoal e investigação criminal são algumas das iniciativas para conter o fogo na região. Graziele Bezerra.
3: Ministério da Justiça vai enviar ao Amazonas bombeiros e viaturas para reforçar a equipe da Força Nacional de Segurança Pública que trabalha no enfrentamento aos incêndios florestais no estado.
1: Conectividade em rodovias federais e estaduais.
2: Lançada política para reduzir áreas sem cobertura de celular. Luana Karen.
4: Para viabilizar a ampliação da conectividade nas estradas, está o compartilhamento de sinal entre as operadoras.
1: Hoje é dia do professor.
2: Brasil tem mais de 2.400.000 docentes na educação básica.
1: E o que é ser professor no país? Ouvimos docentes e alunos que destacam a importância da profissão.
5: Quero desejar um feliz dia dos professores a todos os mestres que nos ensinam e nos inspiram todos os dias. Parabéns pelo seu dia.
2: Na apresentação da Voz do Brasil, Luciano Seixas e Mariana Jungmann.
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2: A segurança nas rodovias é um dos pontos da Política Nacional de Conectividade em Rodovias, lançada hoje.
1: O projeto prevê dobrar a cobertura de telefonia móvel nas estradas federais.
2: A iniciativa busca reduzir áreas sem sinal, aumentando a segurança dos motoristas.
4: Lançada na sede da Bolsa de Valores em São Paulo, a Política Nacional de Conectividade em Rodovias. A medida prevê a conexão de internet em toda a extensão das BR-101, 116, 135, 163, 242 e 364. De acordo com o ministro das Comunicações, Frederico Filho, entre as ações para viabilizar a ampliação da conectividade nas estradas, está o compartilhamento de sinal entre as operadoras.
6: As operadoras vão abrir o sinal entre si, onde uma operadora ao longo da rodovia, não necessariamente a própria operadora vai ter a cobertura completa, tá? Então isso já vai ter um acordo entre as operadoras, que representa 13 mil quilômetros essa iniciativa.
4: O ministro dos Transportes, Jorge Santoro, acredita que com a conectividade será possível reforçar a prevenção de acidentes, melhorar a logística e aumentar a segurança das cargas que transitam nas rodovias do país.
7: E isso vai gerar um mecanismo de segurança pública muito eficiente para a gente poder avançar no controle das nossas cargas pelo país.
4: Com conectividade, motoristas e passageiros também terão melhores condições de pedir ajuda em emergências, comunicar acidentes e acionar serviços de socorro como o SAMU e os bombeiros, além de facilitar a comunicação durante os deslocamentos. Reportagem Luana Karen.
1: Federal, em ação conjunta com vários órgãos, atua para combater os incêndios florestais no estado do Amazonas.
2: O Ministério da Justiça e Segurança Pública vai enviar até a semana que vem bombeiros da Força Nacional para reforçar a operação por conta dos efeitos do El Niño.
1: A Polícia Federal abriu investigação para apurar possível ação humana na origem dos incêndios.
3: Até 21 de outubro, o Ministério da Justiça e Segurança Pública vai enviar ao Amazonas 29 bombeiros e 9 viaturas para reforçar a equipe da Força Nacional de Segurança Pública que trabalha no enfrentamento aos incêndios florestais no estado. Com mais este apoio, chega a 160 o número de profissionais que atuam na floresta para conter o avanço dos focos de calor. Segundo o Centro Gestor e Operacional do Sistema de Proteção da Amazônia, Sensipan, o Amazonas registrou 1.380 focos de incêndio nos 10 primeiros dias de outubro. Mas, de acordo com o ministro do Meio Ambiente e Mudança do Clima, João Paulo Capobianco, o quadro já começa a mudar.
8: Houve uma redução nos eventos de queimadas e incêndios e há um indicativo de redução de novos focos. Precisamos intensificar as ações.
3: O ministro também afirmou que a Polícia Federal vai investigar possíveis ação humana na origem dos incêndios.
8: O novo passo agora é a investigação criminal para identificar quem está operando esse conjunto enorme de incêndios e